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0: Bom dia, são agora 9:30.
1: O vereador socialista da Câmara da Guarda, António Monteirinho, sugeriu na última reunião quinzenal do Executivo a criação de um data center pela comunidade intermunicipal para que esteja disponível aos concelhos da região das Beiras e Serra da Estrela que quisessem aderir. Isto numa altura em que as tecnologias e a inteligência artificial fazem cada vez mais parte do dia-a-dia e em que a Câmara da Guarda ainda está a recuperar do ataque informático de que foi alvo em fevereiro deste ano. Esta sexta-feira à noite, pelas 9:30, os reclusos do estabelecimento prisional da Guarda voltam ao Teatro Municipal para apresentar o projeto de cocriação, formação e intervenção artístico-social Ar Livre, no palco do Grande Auditório. O espetáculo final chama-se Suster e resulta de um desafio lançado aos reclusos e reclusas da cadeia da Guarda: transformar memórias, pensamentos e vivências em matéria artística.

0: Para esta sexta-feira, dia 29 de maio, pode contar no interior do país com céu limpo ou pouco nublado e temperaturas sem grandes alterações, máximas em Ceia de 28 graus, de 29 na Guarda, 30 em Trancoso e de 32 na Covilhã.
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0: Passamos agora para as notícias com a edição de Luís Martins.
4: O vereador socialista da Câmara da Guarda, António Monteirinho, sugeriu na última reunião quinzenal do Executivo a criação de um data center pela comunidade intermunicipal que estivesse disponível para os concelhos da região das Beiras e Serra da Estrela que quisessem aderir. Isto numa altura em que as tecnologias e a inteligência artificial fazem cada vez mais parte do dia-a-dia e em que a Câmara da Guarda ainda está a recuperar do ataque informático de que foi alvo em fevereiro deste ano.
5: Seria a possibilidade da comunidade intermunicipal ter um centro de dados que possa responder às questões relacionadas com as novas tecnologias e também com a questão do parque informático e que se fizesse uma candidatura, com toda a certeza que juntaríamos aqui um conjunto de sinergias que pudesse responder a um futuro que é hoje já, nomeadamente no que diz respeito aqui e tudo o que tem a ver com as novas tecnologias, nomeadamente com a inteligência artificial e tudo mais.
4: Assim sendo, António Monteirinho sugere que, à semelhança do que já se faz noutros países, como Espanha, se invista num centro de dados integrados para os municípios da região.
5: A nossa visão sobre aquilo que deve ser um apoio para este município, uma vez que vai ter que investir uma verba significativa para a questão que está relacionada com a resposta, nomeadamente o acompanhamento do parque informático, software, infraestruturas informáticas e por aí fora. Nós apresentamos até uma questão que me parece central, que está diretamente relacionada com aquilo que foi o ataque informático. O Partido Socialista expôs isso numa reunião sobre esse assunto e essa visão mais global e que tem a ver com aquilo que se vai passando pela Europa, nomeadamente aquilo que se passa em Espanha, que é haver um centro de dados integrado para cada um, para os municípios que estejam e queiram aderir.
4: Na resposta ao vereador socialista, durante a reunião do Executivo Camarário, o autarca da Guarda, Sérgio Costa, apontou que neste momento não há verbas para a construção de um data center. Recorde-se que os data centers têm a função de armazenamento, processamento e distribuição de grandes volumes de informação no digital, garantindo que serviços em nuvem, aplicações de inteligência artificial e sites funcionem de forma rápida, segura e ininterrupta. Esta sexta-feira à noite, pelas 9h30, os reclusos do Estabelecimento Prisional da Guarda voltam ao Teatro Municipal para apresentar o projeto de cocriação, formação e intervenção artístico-social Ar Livre, no palco do Grande Auditório. A iniciativa, que começou no interior do Estabelecimento Prisional guardense, pretendeu ser um espaço de encontro, reflexão e reconstrução individual e coletiva, com uma abordagem pluridisciplinar de intervenção social que cruza teatro, escrita criativa, improvisação e composição cénica, adianta a Associação Terceira Pessoa, pela voz de Oscar Silva.
6: O espetáculo acaba por reunir uma série de ideias e uma série de pensamentos e cenas que fomos experimentando ao longo do tempo e apresentá-las num formato de um espetáculo. Espetáculo este que acontece no Teatro Municipal da Guarda, dentro do Teatro Municipal da Guarda, mas que nós propomos, brincamos com o conceito e dizemos que é um espetáculo ao ar livre. E neste sentido, o trabalho, portanto, acaba por fazer essa ligação com essa ideia de respirar, não só como um ato fisiológico, mas também respirar, diria também como um ato de resistência, um ato filosófico e também de inscrição do corpo no presente, não é? Porque quando nós respiramos, significa que estamos vivos e estamos aqui. E o espetáculo, então, propõe também uma poética à volta deste conceito.
4: Ao longo do processo, os reclusos e reclusas da cadeia da Guarda foram desafiados a transformar memórias, pensamentos e vivências em matéria artística, num trabalho contínuo de investigação, criação e autoconhecimento.
6: Neste contexto específico, que é um contexto prisional, como é que nós podemos criar, fazer um processo criativo de criação? E este trabalho de criação é o processo da expressão da liberdade no seu estado mais puro. E é muito forte, porque estamos a falar de pessoas que não têm oportunidades, portanto são pessoas que são vulneráveis, que estão numa situação de vulnerabilidade e que não têm oportunidade para se mostrarem, para se afirmarem, para terem voz ativa na sociedade. E este é um momento de grande potência, porque todos eles e elas acreditam nisso, nessa força de poderem ser ouvidos.
4: As expectativas de Oscar Silva, da Associação Terceira Pessoa, são as mais altas. Os ensaios e a própria criação do espetáculo decorreu dentro das portas da prisão.
6: Tudo isto é feito numa sala de ensaios pequena, que serve aquele propósito, e agora, portanto, este espetáculo, o espetáculo Suster, vai também ele ter um caminho de transformação, que é vai sair da sala do estabelecimento prisional e vai entrar no grande auditório do Teatro Municipal da Guarda, e isto é uma grande transformação também. Obviamente que há uma dimensão social, a dimensão artística é muito forte, mas há também uma dimensão social que é preciso levar em conta, sobre a importância que este tipo de trabalhos tem para a vida das pessoas que participam, mas também, parece-me, para quem assiste.
4: A interpretação de Suster é assumida pelos próprios participantes do projeto, alguns reclusos do estabelecimento prisional da Guarda, acompanhados por artistas convidados, num gesto artístico que dilui fronteiras entre instituição prisional e comunidade, aproximando o público de realidades frequentemente invisíveis. Para ver hoje à noite, no grande auditório do TMG, a partir das 9:30.
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0: Bom dia, são 11:58, menos uma hora nos Açores.
1: A Carris confirma que o Ministério Público está a fazer buscas na sede da empresa, 9 meses depois do acidente com o elevador da Glória. Há também buscas domiciliárias nas casas de responsáveis da Carris e da empresa de manutenção. É certo que o Ministro da Administração Interna vai ao Parlamento por causa da polémica à volta do Ciresp. O requerimento da Iniciativa Liberal foi aprovado por unanimidade, só falta saber a data desta audição de Luís Neves. Neste noticiário falamos de aranhas, que não fazem mal, e acompanhamos também uma ação de formação para quem conduz tratores. Todos os anos morrem dezenas de pessoas no país em acidentes com tratores.
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0: zona da Amadora. Jornal do Meio-Dia na TSF, a edição é de Paula Dias.
1: Todos os anos morrem em Portugal dezenas de pessoas em acidentes com tratores. Desde janeiro e até ao final de março, nestes três meses, a Guarda Nacional Republicana adianta à TSF que já morreram 10 pessoas. Os números, entretanto, já cresceram. Ainda ontem morreu o presidente da Junta de Freguesia de Cabração e Moreira de Lima, em Ponte de Lima, num acidente com um trator. E já esta manhã, em Alveiazre, um homem de 91 anos morreu, também por causa de um despiste de um trator. Há distritos onde os números são mais preocupantes: Bragança, Porto, Viseu, Coimbra, Castelo Branco, Leiria e também Santarém. Neste distrito, na Vila da Chamusca, o repórter da TSF, Leonardo Alexandre, assistiu a uma ação de formação para quem conduz e trabalha com um trator, para que esse trabalho aconteça em segurança.
2: Primeiro é preciso garantir que o trator arranca em segurança. E só depois é que se dá a chave. Estamos na zona rural da Chamusca, a pouco mais de 5 minutos da vila. Seguimos por uma estrada secundária com algumas curvas até chegarmos ao local onde as aulas vão acontecer. O terreno, que foi em tempos o espaço das festas da terra, está abandonado, com a relva por cortar. As sombras são poucas, a brisa do vento nem se sente e o sol quente já está à espera dos alunos.
3: Já tirei já outra vez, já pus uma coisa.
2: Posso puxá-lo? O curso chama-se Conduzir e Operar o Trator em Segurança, ou COTES, como muitos o apelidam. São 50 horas, divididas por várias semanas, e é gratuito. É uma iniciativa com um objetivo muito concreto.
4: Quais são as estruturas de segurança?
2: José Ribeiro é o professor, conduz tratores há mais de 50 anos.
4: Pessoas muitas vezes, quando vêm e começam a trabalhar no campo, com a vontade, demasiada à vontade. E muitas vezes não cientes dos perigos que têm, e com falta de informação sobre o tipo de acidentes que ocorrem, muitas vezes, não é?
2: Apesar dos terrenos com alguns declives acentuados e outros lamacentos, esta formação não se passa bem no campo. Mas há uma razão de ser.
5: Aqui neste caso é apenas a parte da condução, que é aquilo que nós vimos, né? O conduzir o trator para frente, para trás, e depois é o trivial, apenas o engate mal falha, assim, não há necessidade de termos um terreno acidentado.
2: Tudo começou quando a central de carvão do Pego fechou há 5 anos. Foi a última a encerrar portas em Portugal. O projeto de aprendizagens básicas é promovido pela Endesa, uma multinacional que, para lá da eletricidade, também começou a investir na agricultura. O propósito é criar emprego e especializar as pessoas na área dos tratores e também prevenir acidentes na zona do Ribatejo.
5: Esta região é uma das regiões do país onde, de facto, há mais acidentes de trator. As pessoas muitas vezes reformam-se, nunca tiveram grande experiência de trator, reformam-se e depois compram um trator para se dedicar aos seus pecaditos, não sei o que mais, que é lá dos pais, ou não sei o que mais. E depois o que isso vai dar é que as pessoas têm pouca experiência de trator e depois gera acidentes.
2: Há quem tenha vindo a estas aulas de como conduzir um trator em segurança para ver se consegue ganhar mais algum dinheiro no ganha-pão. Alexandre Tomás tem 21 anos. É trabalhador agrícola.
6: Sempre foi uma coisa que eu gostei desde criança, então surgiu esta oportunidade de vir tirar o COTES, de ajudar também no campo com o meu patrão.
2: A partir de 1994, o Arco de Santo António é obrigatório em todos os tratores. O IMT é quem aprova. A multa para quem circula sem o arco varia entre 120 e 600 euros.
5: Tenho um filme que me foi cedido, já nem sei onde e quando, e felizmente tenho esse filme para mostrar às pessoas. Portanto, acho que é um filme da GNR. Ele tomba o trator em várias maneiras que são usuais a acontecer. Então, ele tomba o trator e o trator não capota, ele fica a grau da segurança e não se magoa. O arco de segurança não deixa o trator captar e passar por cima da pessoa.
2: O sol já se põe, o frio já aparece. O relógio marca 5 horas da tarde em ponto e a aula termina.
1: A partir de agosto, a formação como esta passa a ser obrigatória em todo o país. É um acrescento para quem já tem carta para conduzir um trator. Escutámos uma reportagem de Leonardo Alexandre com sonoplastia de José Correiro. Uma reportagem com mais tempo passa na TSF no próximo domingo, depois das 9 da manhã. Questionado pela TSF, Pedro Santos, dirigente da CNA, Confederação Nacional da Agricultura, defende que

0: que formações como esta podem fazer a diferença.
1: Não há dúvida nenhuma, nós capacitarmos os nossos agricultores, seja ele do ponto de vista da operação com máquinas agrícolas, seja de outro tipo de questões, a formação contínua dos agricultores é muito importante. O que é aqui também importante ao mesmo tempo é dar condições para os agricultores que consigam fazer, ou seja, a forma como a formação é dada, a questão dos custos com essa própria formação, haver aqui também o aproveitamento da formação financiada, os timings e as condicionantes, quer dizer, nós temos que ver que isto deve estar adaptado à vida que é uma vida do campo, da exploração, de trabalho, e não ao contrário, porque senão é muito complicado. Ou seja, a formação é vital, não há dúvida nenhuma, e nesta questão da operação de máquinas agrícolas, de facto, isso é bastante importante.
0: Pedro Santos, este dirigente da Confederação Nacional da Agricultura, está preocupado com uma realidade que se mantém ao longo dos anos, o número de mortes por causa de acidentes com tratores.
1: Qualquer morte que existe é uma morte a mais, é uma coisa completamente fora de sentido. Há também aqui um caminho que já tem sido seguido e que deve continuar a ser seguido, que é a questão da modernização também das próprias máquinas, dos tratores e das alfaias, que tem que continuar a seguir, ou seja, tem sido investido nos últimos anos por parte do Estado e por parte dos agricultores muito dinheiro nesse sentido, mas que o Estado tem que continuar a apoiar também essa renovação.
2: Entre janeiro e março morreram 10 pessoas, ontem e hoje mais 2 mortes. Este é um problema que existe relativamente a quem manobra estas máquinas?
1: Claro, os números falam por si, não é? Quer dizer, não, nós não podemos ignorar esta situação, e é uma coisa que para a CNA é tremendo, quer dizer, são estas vidas que se perdem, quer dizer, deve ser uma das principais preocupações, não há dúvida nenhuma, em termos daquilo que é a definição das políticas e de segurança no trabalho a nível da agricultura.
0: Um problema tremendo, sublinhado aqui por Pedro Santos, da Confederação Nacional da Agricultura, ouvido esta manhã pelo jornalista da TSF, David Alvito. A Procuradoria-Geral da República confirma à TSF a realização de buscas na Carris, a um posto de trabalho na empresa. São buscas que têm a ver com o inquérito que está a correr no DIAP Regional de Lisboa, na sequência do acidente com o elevador da Glória. Há quase 9 meses, em setembro do ano passado, morreram 16 pessoas. Também a Carris já confirmou à TSF as buscas na sede da empresa. Esta fonte da empresa Transporte Público de Lisboa garante que a Carris está a colaborar com as autoridades, não adiantando outras informações nesta investigação que está a ser apoiada pela Polícia Judiciária.

0: fez buscas na sede da empresa. Esta fonte da empresa Transporte Público de Lisboa garante que a Carris está a colaborar com as autoridades, não adiantando outras informações nesta investigação que está a ser apoiada pela Polícia Judiciária. Relatório final do grupo de trabalho do Ciresp, também pedido da Iniciativa Liberal. A economia portuguesa cresceu 2,3% nos primeiros três meses deste ano, comparando com o mesmo período do ano passado. Já em relação ao último trimestre de 2025, há uma variação nula, confirma o Instituto Nacional de Estatística. O INE destaca neste crescimento da economia no primeiro trimestre do ano o contributo da procura interna, com uma aceleração do investimento e também do consumo privado. Já a inflação estabilizou nos 3,3% em maio, na comparação homóloga, é o que indica uma primeira estimativa do INE, que nota esta taxa de inflação foi de novo impulsionada pelo preço dos combustíveis. O Conselho Supremo de Defesa Nacional na Roménia está reunido, convocado pelo Presidente da República, depois de um incidente com um drone russo que atingiu um prédio de habitação na cidade de Galați, no leste da Roménia, junto à fronteira com a Ucrânia. Duas pessoas ficaram feridas sem gravidade. A presidência da Ucrânia defende que este incidente exige uma resposta firme, coordenada e proporcionada, não apenas na Roménia, mas também dos aliados internacionais e da NATO. Por causa deste acidente, a Roménia chamou já o embaixador russo para uma reunião no Ministério dos Negócios Estrangeiros em Bucareste para pedir explicações. Nas reações, nas últimas horas, a NATO já acusou a Rússia de irresponsabilidade. A porta-voz da Aliança Atlântica na rede social X acrescentou que o secretário-geral da NATO, Marco Rutte, está em contacto com as autoridades romenas. Também a presidente da Comissão Europeia reagiu, acusando a Rússia de ter cruzado uma nova linha. Através de uma mensagem nas redes sociais, Ursula von der Leyen alertou que a União Europeia vai continuar a aumentar a pressão sobre a Rússia, referindo-se à preparação do 21º pacote de sanções contra Moscovo. No mesmo tom, uma reação do embaixador dos Estados Unidos na NATO, condenando esta incursão irresponsável, na opinião dele, de um drone que atingiu este edifício, este prédio residencial na Roménia. Ainda o governo alemão, através do ministro dos Negócios Estrangeiros, condenou também o comportamento irresponsável das Forças Armadas da Federação Russa. O caso dos dois irmãos franceses de 3 e 5 anos, encontrados abandonados numa estrada perto de Alcácer do Sal, fez manchetes nas notícias nas últimas semanas. As crianças foram, na altura, entregues provisoriamente a uma família de acolhimento. E a decisão veio recordar a importância desta resposta social. Ser família de acolhimento certificada pela Segurança Social não é para todos. E quem pretende abraçar este projeto tem de passar por uma formação e critérios rigorosos. No entanto, este voluntarismo pode fazer a diferença na vida de uma criança. Maria Augusta Casaca.
1: À Associação de Proteção à Rapariga e à Família, a AIPAR, chegam frequentemente crianças e jovens a precisarem de acolhimento por parte de uma família que não a sua. O caso dos meninos franceses, que recentemente sensibilizou o país, não é a situação única.
2: Desde negligências, abandonos, todo tipo de histórias a gente já tem vivido aqui. Temos tido crianças estrangeiras, por exemplo, que foram abandonadas no meio da estrada. Chegaram cá de férias, vieram. A jovem tinha 12 ou 13 anos, ficou abandonada na estrada nacional e eles foram-se embora.
1: Filomena Rosa é a presidente desta associação sediada em Faro, uma das que constituem a rede nacional que acompanha as famílias de acolhimento de crianças e jovens. Considera que há poucas famílias no país para as muitas crianças a precisarem de uma ajuda. Um auxílio que pode durar pouco ou muito tempo, de acordo com as circunstâncias.
2: Depende da medida aplicada pelo Tribunal e pela CPCJ e daquilo que será o projeto de vida para aquela criança. Quando se trabalha uma criança no sentido de cuidar a sua saúde mental, física e mental, estamos a salvar crianças.
1: No entanto, nem todos podem ser família de acolhimento. Os que se predispõem a isso têm de passar por uma formação. Priscila Sousa, psicóloga que faz parte de uma equipa de acompanhamento, revela que é nessa formação prévia que as pessoas aprenderão como

0: lidar com uma criança que pode trazer muitos traumas.
1: Não é só dizer ok, eu tenho condições financeiras, eu tenho capacidade, uma casa grande, eu quero acolher uma criança, mas depois há tudo o resto, tem que haver aqui disponibilidade emocional.
0: As que avançam com o processo terão sempre o apoio de uma equipa. Filomena Rosa salienta que uma família de acolhimento pode fazer a diferença na vida de alguém que está a formar a sua personalidade e por isso deixa uma mensagem.
2: Um apelo às pessoas, às famílias, para se predisporem a ser famílias de acolhimento. Eu lembro-me que uma vez tive uma miúda que chegou aqui e disse: eu desde pequenina, desde os 2 anos que eu faço o que quero, vou para onde quero, venho para onde quero. Eu só queria que uma vez alguém me tivesse dito: não faças isto, faz aquilo.
0: Alguém que só precisava de regras, de uma família e de colo.
3: Os dados mais recentes indicam que em Portugal perto de 6 mil crianças estão institucionalizadas e apenas cerca de 460 vivem em famílias de acolhimento. Este domingo assinala-se o Dia Mundial do Acolhimento Familiar. Pode ser um pouco arrepiante, mas agora falamos de aranhas. Biólogos e investigadores da Faculdade de Ciências da Universidade de Lisboa descobriram 6 novas espécies de aranha no espaço de 1 quilómetro quadrado na Serra de Grândola. Pedro Cardoso, biólogo e coordenador da investigação, explica à TSF que as aranhas já começaram a ser estudadas e têm algumas características em comum.
4: Temos 4 géneros, ou seja, 4 grupos de aranhas. São todas aranhas terrestres que andam ao nível do solo, no meio da manta morta, escondem-se debaixo das pedras, por isso muitas vezes não são visíveis, não são facilmente visíveis a quem não estiver à procura delas. E na verdade, a maioria também são noturnas, por isso apenas saem para caçar durante a noite, e aí que é mais fácil vê-las. E por isso é mais fácil encontrar espécies novas dentro destas espécies que estão mais escondidas nestes meios. Pois cada uma tem o seu modo de caçar e tem a sua especialização em presas diferentes.
3: Apesar da surpresa dos investigadores encontrar estas 6 novas espécies de aranha num espaço tão pequeno, a descoberta não aconteceu totalmente por acaso.
4: O objetivo já foi estudar a comunidade de aranhas da zona, e entretanto também vimos outros grupos, também identificámos as formigas, por exemplo. Fez parte de um estudo que pretende detectar diferenças a pequena escala em termos das espécies que existem. Por exemplo, quando estamos a falar desta serra, temos vales, temos os topos também das colinas. Estamos a estudar estas diferenças. Este não foi propriamente um acaso em que estamos a andar e encontramos por acaso aquela espécie. Não, já sabíamos que tipo de método se aplicar, e já tínhamos um objetivo muito específico, sendo que o primeiro objetivo também é perceber o que é que existe e também encontrar estas novas espécies, obviamente.
3: O biólogo e investigador Pedro Cardoso fala da Serra de Grândola como um lugar especial, com características que permitem a evolução destas novas espécies, e até é impossível encontrar mais.
4: A altitude máxima não é algo espetacular, mas acaba por ter ali um microclima bastante característico, bastante diferente de tudo o que rodeia, né? Depois é rodeado da planície alentejana, principalmente, e isso faz com que muitas destas espécies especialmente tenham ficado ali isoladas, adaptadas àquelas condições, sem hipótese de comunicação ou de expressão para com outras áreas semelhantes, e acaba por funcionar como se fosse uma ilha, e isso causa então que tenha espécies muito particulares que não encontramos em mais nenhum lado.
3: Uma familiar de uma destas aranhas, lançadora de teias, até deu uma ajuda ao Homem-Aranha.
4: É como uma das características do Homem-Aranha, não é? Que consegue lançar uma teia, naquele caso, através dos pulsos. No caso da aranha, é a boca, digamos assim, não é a boca, é um aparelho bucal que ela tem em volta. Acaba por ser similar ao Homem-Aranha neste aspecto, conseguir atirar a teia a uma certa distância.
3: Biólogo e investigador Pedro Cardoso, da Faculdade de Ciências da Universidade de Lisboa. Há uma informação importante: nenhuma destas novas aranhas é perigosa para as pessoas.
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0: Bom dia, agora meio-dia e meia.
1: O vereador socialista da Câmara da Guarda, António Monteirinho, sugeriu na última reunião quinzenal do Executivo a criação de um data center pela Comunidade Intermunicipal para que esteja disponível aos concelhos da região das Beiras e Serra da Estrela que quisessem aderir. Isto numa altura em que as tecnologias e a inteligência artificial fazem cada vez mais parte do dia-a-dia e em que a Câmara da Guarda ainda está a recuperar do ataque informático de que foi alvo em fevereiro deste ano. Esta sexta-feira à noite, pelas 9h30, os reclusos do estabelecimento prisional da Guarda voltam ao Teatro Municipal para apresentar o projeto de cocriação, formação e intervenção artístico-social Ar Livre, no palco do Grande Auditório. O espetáculo final chama-se Suster e resulta de um desafio lançado aos reclusos e reclusas da cadeia da Guarda: transformar memórias, pensamentos e vivências em matéria artística.

0: Para esta sexta-feira, dia 29 de maio, pode contar no interior do país com céu limpo ou pouco nublado e temperaturas sem grandes alterações, máximas em Ceia de 28 graus, de 29 na Guarda, 30 em Trancoso e de 32 na Covilhã.
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0: Passamos agora para as notícias com a edição de Luís Martins.
4: O vereador socialista da Câmara da Guarda, António Monteirinho, sugeriu na última reunião quinzenal do Executivo a criação de um data center pela comunidade intermunicipal que estivesse disponível para os concelhos da região das Beiras e Serra da Estrela que quisessem aderir. Isto numa altura em que as tecnologias e a inteligência artificial fazem cada vez mais parte do dia-a-dia e em que a Câmara da Guarda ainda está a recuperar do ataque informático de que foi alvo em fevereiro deste ano.
5: Seria a possibilidade da comunidade intermunicipal ter um centro de dados que possa responder às questões relacionadas com as novas tecnologias e também com a questão do parque informático, e que se fizesse uma candidatura, com toda a certeza que juntaríamos aqui um conjunto de sinergias que pudesse responder a um futuro que é hoje já, nomeadamente no que diz respeito aqui a tudo o que tem a ver com as novas tecnologias, nomeadamente com a inteligência artificial e tudo mais.
4: Assim sendo, António Monteirinho sugere que, à semelhança do que já se faz noutros países, como Espanha, se invista num centro de dados integrados para os municípios da região.
5: A nossa visão sobre aquilo que deve ser um apoio para este município, uma vez que vai ter que investir uma verba significativa para a questão que está relacionada com a resposta, nomeadamente o acompanhamento do parque informático, software, infraestruturas informáticas e por aí fora. Nós apresentamos até uma questão que me parece central, que está diretamente relacionada com aquilo que foi o ataque informático. O Partido Socialista expôs isso numa reunião sobre esse assunto e essa visão mais global, e que tem a ver com aquilo que se vai passando pela Europa, nomeadamente aquilo que se passa em Espanha, que é haver um centro de dados integrado para cada um, para os municípios que estejam e que queiram aderir.
4: Na resposta ao vereador socialista, durante a reunião do Executivo Camarário, o autarca da Guarda, Sérgio Costa, apontou que neste momento não há verbas para a construção de um data center. Recorde-se que os data centers têm função de armazenamento, processamento e distribuição de grandes volumes de informação no digital, garantindo que serviços em nuvem, aplicações de inteligência artificial e sites funcionem de forma rápida, segura e ininterrupta. Esta sexta-feira à noite, pelas 9h30, os reclusos do Estabelecimento Prisional da Guarda voltam ao Teatro Municipal para apresentar o projeto de cocriação, formação e intervenção artístico-social Ar Livre, no palco do Grande Auditório. A iniciativa, que começou no interior do Estabelecimento Prisional guardense, pretendeu ser um espaço de encontro, reflexão e reconstrução individual e coletiva, com uma abordagem pluridisciplinar de intervenção social que cruza teatro, escrita criativa, improvisação e composição cénica, adianta a Associação Terceira Pessoa, pela voz de Oscar Silva.
6: O espetáculo acaba por reunir uma série de ideias e uma série de pensamentos e cenas que fomos experimentando ao longo do tempo e apresentá-las num formato de um espetáculo. Espetáculo este que acontece no Teatro Municipal da Guarda, dentro do Teatro Municipal da Guarda, mas que nós propomos, brincamos com o conceito e dizemos que é um espetáculo ao ar livre. E neste sentido, o trabalho, portanto, acaba por fazer essa ligação com essa ideia de respirar, não só como um ato fisiológico, mas também respirar, diria também como um ato de resistência, um ato filosófico e também de inscrição do corpo no presente, não é? Porque quando nós respiramos, significa que estamos vivos e estamos aqui. E o espetáculo, então, propõe também uma poética à volta deste conceito.
4: Ao longo do processo, os reclusos e reclusas da cadeia da Guarda foram desafiados a transformar memórias, pensamentos e vivências em matéria artística, num trabalho contínuo de investigação, criação e autoconhecimento.
6: Neste contexto específico, que é um contexto regional, como é que nós podemos criar, fazer um processo criativo de criação? E este trabalho de criação é o processo da expressão da liberdade no seu estado mais puro. E é muito forte, porque estamos a falar de pessoas que não têm oportunidades, portanto são pessoas que são vulneráveis, que estão numa situação de vulnerabilidade e que não têm oportunidade para se mostrarem, para se afirmarem, para terem voz ativa na sociedade. E este é um momento de grande potência, porque todos eles e elas acreditam nisso, nessa força de poderem ser ouvidos.
4: As expectativas de Oscar Silva, da Associação Terceira Pessoa, são as mais altas. Os ensaios e a própria criação do espetáculo decorreu dentro das portas da prisão.
6: Tudo isto é feito numa sala de ensaios pequena, que serve àquele propósito, e agora, portanto, este espetáculo, o espetáculo Suster, vai também ele ter um caminho de transformação, que é vai sair da sala do estabelecimento prisional e vai entrar no grande auditório do Teatro Municipal da Guarda, e isto é uma grande transformação também. Obviamente que há uma dimensão social, a dimensão artística é muito forte, mas há também uma dimensão social que é preciso levar em conta, sobre a importância que este tipo de trabalhos tem para a vida das pessoas que participam, mas também, parece-me, para quem assiste.
4: A interpretação da Suster é assumida pelos próprios participantes do projeto, alguns reclusos do estabelecimento prisional da Guarda, acompanhados por artistas convidados, num gesto artístico que dilui fronteiras entre instituição prisional e comunidade, aproximando o público de realidades frequentemente invisíveis. Para ver hoje à noite, no grande auditório do TMG, a partir das 9:30.
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8: Avançamos agora para o Reflexo Imperfeito, poesia pela voz de Alexandra Gonçalves.
9: Silogismos. A minha filha perguntou-me o que era para a vida inteira. E eu disse-lhe que era para sempre. Naturalmente menti, mas também os conceitos de infinito são diferentes. É que ela perguntou depois o que era para sempre. E eu não podia falar-lhe em universos paralelos, em conjunções e disjunções de espaço e tempo, nem sequer em morte. A vida inteira é até morrer, mas eu sabia ser inevitável a questão seguinte: o que é morrer? Por isso respondi que para sempre era assim largo. Abri muitos braços. Distraía com o jogo que ficara a meio. No fim do jogo todo, disse-me que amanhã queria estar comigo para a vida inteira. queria estar comigo para a vida inteira. Ana Luísa Amaral.
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0: duas horas.
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0: 3 horas e avançamos para a Síntese Informativa com Luís Martins.
1: O vereador socialista da Câmara da Guarda, António Monteirinho, sugeriu na última reunião quinzenal do Executivo a criação de um data center pela comunidade intermunicipal para que esteja disponível aos concelhos da região das Beiras e Serra da Estrela que quisessem aderir. Isto numa altura em que as tecnologias e a inteligência artificial fazem cada vez mais parte do dia-a-dia e em que a Câmara da Guarda ainda está a recuperar do ataque informático de que foi alvo em fevereiro deste ano. Esta sexta-feira à noite, pelas 9h30, o recluso do estabelecimento prisional da Guarda voltam ao Teatro Municipal para apresentar o projeto de cocriação, formação e intervenção artístico-social ar livre no palco do Grande Auditório. O espetáculo final chama-se Suster e resulta de um desafio lançado aos reclusos e reclusas da cadeia da Guarda: transformar memórias, pensamentos e vivências em matéria artística.

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2: Boa tarde, são agora 5 horas. O vereador socialista da Câmara da Guarda, António Monteirinho, sugeriu na última reunião quinzenal do Executivo a criação de um data center pela Comunidade Intermunicipal para que esteja disponível aos concelhos da região das Beiras e Serra da Estrela que quisessem aderir. Isto numa altura em que as tecnologias e a inteligência artificial fazem cada vez mais parte do dia-a-dia e em que a Câmara da Guarda ainda está a recuperar do ataque informático de que foi alvo em fevereiro deste ano. Esta sexta-feira à noite, pelas 9h30, os reclusos do estabelecimento prisional da Guarda voltam ao Teatro Municipal para apresentar o projeto de cocriação, formação e intervenção artístico-social Ar Livre, no palco do Grande Auditório. O espetáculo final chama-se Suster e resulta de um desafio lançado aos reclusos e reclusas da cadeia da Guarda: transformar memórias, pensamentos e vivências em matéria artística.

0: Para amanhã, sábado, dia 30 de maio, pode contar no interior do país com céu limpo ou pouco nublado e também com ligeira descida das temperaturas máximas na Guarda de 27 graus, de 29 em Aguiar da Beira, 31 na Covilhã e de 33 em Vila Nova de Foscoa.
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0: Passamos agora para as notícias com a edição de Luís Martins.
2: O vereador socialista da Câmara da Guarda, António Monteirinho, sugeriu na última reunião quinzenal do Executivo a criação de um data center pela comunidade intermunicipal que estivesse disponível para os concelhos da região das Beiras e Serra da Estrela que quisessem aderir.

0: respeito aqui tudo o que tem a ver com as novas tecnologias, nomeadamente com a inteligência artificial e tudo mais.
1: Assim sendo, António Monteirinho sugere que, à semelhança do que já se faz noutros países, como Espanha, se invista num centro de dados integrados para os municípios da região.
0: A nossa visão sobre aquilo que deve ser um apoio para este município, uma vez que vai ter que investir uma verba significativa para a questão que está relacionada com a resposta, nomeadamente o acompanhamento do parque informático, software, infraestruturas informáticas e por aí fora. Nós apresentamos até uma questão que me parece central, que está diretamente relacionada com aquilo que foi o ataque informático. O Partido Socialista expôs isso numa reunião sobre esse assunto e essa visão mais global, e que tem a ver com aquilo que se vai passando pela Europa, nomeadamente aquilo que se passa em Espanha, que é haver um centro de dados integrado para cada um, para os municípios que estejam e queiram aderir.
1: Na resposta ao vereador socialista, durante a reunião do Executivo Camarário, o autarca da Guarda, Sérgio Costa, apontou que neste momento não há verbas para a construção de um data center. Recorde-se que os data centers têm a função de armazenamento, processamento e distribuição de grandes volumes de informação no digital, garantindo que serviços em nuvem, aplicações de inteligência artificial e sites funcionem de forma rápida, segura e ininterrupta. Esta sexta-feira à noite, pelas 9:30, os reclusos do Estabelecimento Prisional da Guarda voltam ao Teatro Municipal para apresentar o projeto de cocriação, formação e intervenção artístico-social Ar Livre, no palco do Grande Auditório. A iniciativa, que começou no interior do Estabelecimento Prisional guardense, pretendeu ser um espaço de encontro, reflexão e reconstrução individual e coletiva, com uma abordagem pluridisciplinar de intervenção social que cruza teatro, escrita criativa, improvisação e composição cénica, adianta a Associação Terceira Pessoa, pela voz de Oscar Silva.
2: O espetáculo acaba por reunir uma série de ideias e uma série de pensamentos e cenas que fomos experimentando ao longo do tempo e apresentá-las num formato de um espetáculo. Espetáculo este que acontece no Teatro Municipal da Guarda, dentro do Teatro Municipal da Guarda, mas que nós propomos, brincamos com o conceito e dizemos que é um espetáculo ao ar livre. E neste sentido, o trabalho, portanto, acaba por fazer essa ligação com essa ideia de respirar, não só como um ato fisiológico, mas também respirar, diria também como um ato de resistência, um ato filosófico e também de inscrição do corpo no presente, não é? Porque quando nós respiramos, significa que estamos vivos e estamos aqui. E o espetáculo, então, propõe também uma poética à volta deste conceito.
1: Ao longo do processo, os reclusos e reclusas da cadeia da Guarda foram desafiados a transformar memórias, pensamentos e vivências em matéria artística, num trabalho contínuo de investigação, criação e autoconhecimento.
2: Neste contexto específico, que é um contexto regional, como é que nós podemos criar, fazer um processo criativo de criação? E este trabalho de criação é o processo da expressão da liberdade no seu estado mais puro. E é muito forte, porque estamos a falar de pessoas que não têm oportunidades, portanto são pessoas que são vulneráveis, que estão numa situação de vulnerabilidade e que não têm oportunidade para se mostrarem, para se afirmarem, para terem voz ativa na sociedade. E este é um momento de grande potência, porque todos eles e elas acreditam nisso, nessa força de poderem ser ouvidos.
1: As expectativas de Oscar Silva, da Associação Terceira Pessoa, são as mais altas. Os ensaios e a própria criação do espetáculo decorreu dentro das portas da prisão.
2: Tudo isto é feito numa sala de ensaios pequena, que serve àquele propósito, e agora, portanto, este espetáculo, o espetáculo Suster, vai também ele ter um caminho de transformação, que é vai sair da sala do estabelecimento prisional e vai entrar no grande auditório do Teatro Municipal da Guarda, e isto é uma grande transformação também. Obviamente que há uma dimensão social, a dimensão artística é muito forte, mas há também uma dimensão social que é preciso levar em conta, sobre a importância que este tipo de trabalhos tem para a vida das pessoas que participam, mas também, parece-me, para quem assiste.
1: A interpretação de Suster é assumida pelos próprios participantes do projeto, alguns reclusos do Estabelecimento Prisional da Guarda, acompanhados por artistas convidados, num gesto artístico que dilui fronteiras entre instituição prisional e comunidade, aproximando o público de realidades frequentemente invisíveis.

0: para ver hoje à noite no grande auditório do TMG a partir das 9:30.
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1: Passamos agora para o Noticiário das 7 com a edição de Luís Martins.
2: O vereador socialista da Câmara da Guarda, António Monteirinho, sugeriu na última reunião quinzenal do Executivo a criação de um data center pela comunidade intermunicipal que estivesse disponível para os concelhos da região das Beiras e Serra da Estrela que quisessem aderir. Isto numa altura em que as tecnologias e a inteligência artificial fazem cada vez mais parte do dia-a-dia e em que a Câmara da Guarda ainda está a recuperar do ataque informático de que foi alvo em fevereiro deste ano.
3: Seria a possibilidade da comunidade intermunicipal ter um centro de dados que possa responder às questões relacionadas com as novas tecnologias e também com a questão do parque informático e que se fizesse uma candidatura, com toda a certeza que juntaríamos aqui um conjunto de sinergias que pudesse responder a um futuro que é hoje já, nomeadamente no que diz respeito aqui a tudo o que tem a ver com as novas tecnologias, nomeadamente com a inteligência artificial e tudo mais.
2: Assim sendo, António Monteirinho sugere que, à semelhança do que já se faz noutros países, como Espanha, se invista num centro de dados integrados para os municípios da região.
3: A nossa visão sobre aquilo que deve ser um apoio para este município, uma vez que vai ter que investir uma verba significativa para a questão que está relacionada com a resposta, nomeadamente o acompanhamento do parque informático, software, infraestruturas informáticas e por aí fora. Nós apresentamos até uma questão que me parece central, que está diretamente relacionada com aquilo que foi o ataque informático. O Partido Socialista expôs isso numa reunião sobre esse assunto e essa visão mais global e que tem a ver com aquilo que se vai passando pela Europa, nomeadamente aquilo que se passa em Espanha, que é haver um centro de dados integrado para cada um, para os municípios que estejam e queiram aderir.
2: Na resposta ao vereador socialista, durante a reunião do Executivo Camarário, o autarca da Guarda, Sérgio Costa, apontou que neste momento não há verbas para a construção de um data center. Recorde-se que os data centers têm função de armazenamento, processamento e distribuição de grandes volumes de informação no digital, garantindo que serviços em nuvem, aplicações de inteligência artificial e sites funcionem de forma rápida, segura e ininterrupta. Esta sexta-feira à noite, pelas 9h30, os reclusos do Estabelecimento Prisional da Guarda voltam ao Teatro Municipal para apresentar o projeto de cocriação, formação e intervenção artístico-social Ar Livre, no palco do Grande Auditório. A iniciativa, que começou no interior do Estabelecimento Prisional guardense, pretendeu ser um espaço de encontro, reflexão e reconstrução individual e coletiva, com uma abordagem pluridisciplinar de intervenção social que cruza teatro, escrita criativa, improvisação e composição cénica, adianta a Associação Terceira Pessoa, pela voz de Oscar Silva.
4: O espetáculo acaba por reunir uma série de ideias e uma série de pensamentos e cenas que fomos experimentando ao longo do tempo e apresentá-las num formato de um espetáculo. Espetáculo este que acontece no Teatro Municipal da Guarda, dentro do Teatro Municipal da Guarda, mas que nós propomos, brincamos com o conceito e dizemos que é um espetáculo ao ar livre. E neste sentido, o trabalho, portanto, acaba por fazer essa ligação com essa ideia de respirar, não só como um ato fisiológico, mas também respirar, diria também como um ato de resistência, um ato filosófico e também de inscrição do corpo no presente, não é? Porque quando nós respiramos, significa que estamos vivos e estamos aqui. E o espetáculo, então, propõe também uma poética à volta deste conceito.
2: Ao longo do processo, os reclusos e reclusas da cadeia da Guarda foram desafiados a transformar memórias, pensamentos e vivências em matéria artística, num trabalho contínuo de investigação, criação e autoconhecimento.
4: Neste contexto específico, que é um contexto regional, como é que nós podemos criar, fazer um processo criativo de criação? E este trabalho de criação é o processo da expressão da liberdade no seu estado mais puro. E é muito forte, porque estamos a falar de pessoas que não têm oportunidades, portanto são pessoas que são vulneráveis, que estão numa situação de vulnerabilidade e que não têm oportunidade para se mostrarem, para se afirmarem, para terem voz ativa na sociedade. E este é um momento de grande potência, porque todos eles e elas acreditam nisso, nessa força de poderem ser ouvidos.
2: As expectativas de Oscar Silva, da Associação Terceira Pessoa, são as mais altas.

0: Distrito Municipal da Guarda, e isto é uma grande transformação também. Obviamente que há uma dimensão social, a dimensão artística é muito forte, mas há também uma dimensão social que é preciso levar em conta sobre a importância que este tipo de trabalhos tem para a vida das pessoas que participam, mas também, parece-me, para quem assiste.
1: A interpretação de Suster é assumida pelos próprios participantes do projeto, alguns reclusos do estabelecimento prisional da Guarda, acompanhados por artistas convidados, num gesto artístico que dilui fronteiras entre instituição prisional e comunidade, aproximando o público de realidades frequentemente invisíveis. Para ver hoje à noite, no grande auditório do TMG, a partir das 9h30.
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0: Começa agora o Coisas da Vida para debatermos o que se vai passando na região, no país e no mundo, sempre com convidados em estúdio. Hoje à mesa das conversas, António Monteirinho, José Valbom e Luciano Calheiros. Bem-vindos. Desta semana há a notícia de que um Instituto Politécnico vai passar brevemente a Universidade Politécnica da Guarda, logo seja publicada a nova lei do regime jurídico das instituições de ensino superior, a revisão deste regime jurídico. O que pode mudar nesta instituição e no ensino superior na Guarda, António Monteiro?
1: Bom, antes de mais, cumprimentar a todos os que estão aqui comigo neste painel, os senhores funcionários, o Carlos Gomes, e também todos os ouvintes. Eu penso que há aí uma imprecisão. O novo regime já foi aprovado. Aquilo que falta aprovar...
0: Na Assembleia da República, exatamente. Falta promulgar. Aprovar,
1: até porque já houve...
0: E publicar.
1: Não, já houve a passagem do Instituto Politécnico de Leiria à Universidade Politécnica de Leiria.
0: Mas não foi neste formato.
1: Ah, ok.
0: Não é?
1: E o ISEP também. A Universidade Técnica do Porto. Portanto, há aqui
0: exatamente.
1: Já...
0: Sim, é o que vai passar já. A Universidade Técnica.
1: Exatamente.
0: Mas foi através
1: de outro mecanismo?
0: Despacho do Ministério.
1: Ah, sim, exatamente. Então, faltava esse pormenor, eu desconhecia. Bom, há aqui uma aposta, portanto, do Instituto Politécnico da Guarda em passar à Universidade Politécnica. Antes disto, há aqui uma questão que me parece prévia. O sistema dual, que é o sistema de ensino superior que tem duas ramificações, digamos assim, universidades e politécnicas, só existia no sistema anglo-saxónico. Portanto, numa fase em que os politécnicos e todo o ensino superior procura captar novos alunos, nomeadamente alunos da Europa e do mundo inteiro, a possibilidade de passar a chamar-se universidade tem todo o sentido. Porquê? Porque a maior parte das pessoas não reconhecem que o Politécnico também é ensino superior. E, portanto, essa passagem, penso que terá benefícios. Eu, há pouco tempo atrás, é um pensamento que tem evoluído, mas há pouco tempo atrás achava que valia mais ser um bom Politécnico do que uma universidade, ou pelo menos das piores universidades, ou no ranking mais baixo.
2: A história das vilas e cidades.
1: Mas perante esta situação e esta questão que se coloca, penso que é a melhor maneira de o Politécnico continuar a ter alunos e cada vez mais projeção a nível internacional. E assim sendo, penso que é benéfico.
0: Pronto. A par dos doutoramentos, faz sentido.
1: Sim, é? Sim, os Politécnicos já podiam dar doutoramentos mediante determinadas condições e agora, até porque, segundo me parece, eu não tive a oportunidade de estar no aniversário, mas já vamos no terceiro doutoramento.
2: Terceiro.
1: Exatamente. Há aqui um conjunto de critérios que são definidos para passar à universidade. Penso que três...

0: áreas de laboratório de investigação classificadas como muito bom. Exato. E também acho que é 3 doutoramentos, não sei se estou correto ou não, mas penso que sim.
1: A confirmação do último foi precisamente ontem.
0: Exatamente, portanto estão em condições, segundo o Presidente e segundo aquilo que eu li na comunicação social, era para ser, portanto, aprovado este doutoramento e a partir daí estava em condições para passar à Universidade Politécnica. No meu entender, houve tempos em que houve uma grande discussão se eventualmente a Universidade da Beira Interior podia ter aqui uma ramificação no Politécnico da Guarda.
2: Um polo da UBI,
0: houve uma discussão em torno disso. Eu sempre achei que a autonomia é muito importante e, portanto, abre-se aqui a hipótese de mantermos essa autonomia com a própria gestão, não é? Dentro da própria organização e que possa vir a responder àquilo que são a procura incessante, nomeadamente a nível internacional. Portanto, penso que sim, que é um caminho que deve ser continuado, devem conseguir alcançar essa designação para que o Politécnico possa dar, ou a Universidade Politécnica possa dar andamento àquilo que é o seu desígnio, formar cada vez mais jovens com qualificações para estar no mercado. E eu aqui abria só um pequeno parênteses para dizer o seguinte: acho que em termos de qualificações ou em termos de cursos abertos e tudo mais, acho que teríamos que apostar também em alguns cursos que pudessem vir ao encontro daquilo que é a nossa matriz económica e social da Guarda.
3: Empresarial.
0: E empresarial.
1: Este último que foi ontem aprovado tem a ver já com a área transfronteiriça,
0: património,
1: sim.
0: Eu acho que isso é importante, não é? Evidentemente. Até porque é um conjunto de instituições, não sei se repararam, ao nível internacional, de Espanha, penso que de Itália, sim, e por aí fora, várias, a organização das várias instituições.
1: Até porque temos aqui vários patrimónios da Unesco, temos várias redes de turismo, nomeadamente as aldeias históricas, por exemplo.
0: Etc. Muito importante essa situação. Acho que nós também devíamos ter aqui, em termos da formação de ensino superior, um cluster que tivesse direcionado um bocadinho para a área da logística, não é? Sabemos que há mestrado, sabemos que de vez em quando surgem formações até bastante de algumas universidades na nossa região, em parceria com o Politécnico, mas acho que havia necessidade de termos aqui um cluster que pudesse apoiar esta formação na área da logística. Nós somos uma cidade muito virada para a logística e, como tal, poderia ser.
1: Vinha mesmo na altura, não é?
0: Exatamente. Nós temos aqui um conjunto de infraestruturas, não é? Para além de todas as empresas de transporte que temos, de longo curso e por aí fora, vamos ter agora o Porto Seco em funcionamento e que vem dar aqui um novo arranque em termos económicos e
1: ainda,
0: que era importante
1: ainda que já tenha
0: divulgar.
1: Existido, julgo que uma abordagem.
0: Sim, não, já houve formações nessa área, mas eu acho que devíamos desenvolver. Uma segunda ideia que eu não deixaria de partilhar com todos os que nos estão a ouvir, também aqui com os nossos membros do painel, que era o seguinte: eu na década de 90 estive mais próximo, portanto, do desenvolvimento do ensino superior, nomeadamente o Politécnico. Eu era Presidente da Federação, quando foi, Federação Nacional das Associações Estudantes do Ensino Superior Politécnico, quando foi aprovada a alteração da Lei de Base do Sistema Educativo e que deu origem à possibilidade da formação de licenciaturas nos Politécnicos, portanto, e na altura havia uma situação que me lembro de relatar várias vezes e que eu acho que nós devíamos ver qual era a dimensão ou a roupagem que devíamos dar a esta instituição. Na altura, estamos a falar em meados da década de 90, a Universidade de Aveiro deu um grande salto qualitativo, mesmo em termos da área das novas tecnologias, e uma vez interroguei-me como é que uma universidade extremamente nova estava a competir com as universidades mais antigas e até a ultrapassar e tudo mais. E havia um pequeno pormenor que eu acho que é importante e interessante, que era a Universidade de Aveiro tinha um funcionário adstrito na Comunidade Económica Europeia. Ou seja, trabalhava em Bruxelas e estava atento a tudo aquilo que eram programas que iam saindo, apoios financeiros, para a própria Universidade fazer candidaturas. Neste momento, eu sei que existem algumas comunidades. O sistema foi evoluindo. Agora já não é necessário colocar um funcionário a trabalhar lá permanentemente. Aquilo que tem acontecido é que existem, neste momento, consultadorias empresas de consultadoria que desenvolvem esse trabalho. E há pelo menos uma ou duas, eu já li algures, comunidades intermunicipais que contratam permanentemente esses serviços. Ou seja, recebem reportes, relatórios constantes sobre aquilo que são a dimensão dos apoios financeiros, quais são as áreas onde vai existir grandes volumes financeiros e apostas da própria União Europeia, e que depois estão aptos e preparados para dar uma resposta em termos de candidaturas. E eu acho que aqui no Politécnico também havia de haver qualquer coisa semelhante.
1: Bem, o IPG tem apostado ultimamente nas redes de investigação em parcerias com outras universidades e este doutoramento
0: é com uma série de universidades.
1: Ontem, foi aprovado.
3: Em rede.
1: Tem a ver exatamente com várias universidades de Espanha. José Balbon, o que é que lhe parece esta passagem à universidade, não apenas como denominação, mas com um estatuto diferente, até porque vamos passar a ter uma reitoria também, não é?
4: Eu penso que até melhor do que a passagem à universidade é esta passagem corresponde a um reconhecimento da qualidade por um organismo independente de acreditação do ensino que se lá faz e das linhas de investigação.
1: Que é o
4: Isto é o culminar, exatamente, esse é o culminar, de certa maneira, de um processo em que alguém de fora, que está só a fazer isso, diz assim, o Instituto Politécnico da Guarda tem qualidade e publica com qualidade. E por isso nós vamos passá-la à universidade. Isso é efetivamente muito interessante e parabéns a todas as pessoas que direta e indiretamente colaboram com o Politécnico. Dizer que também fez anos ontem, parabéns, isso 46. É consenso vale entre todos, parabéns para o nosso
1: anos.
4: Politécnico e os seus 46 anos de vida. E dizer também
1: acaso
4: uma coisa...
1: Acaso para dizer, após 46 anos já era a altura para dar um salto deste...
4: Penso que sim, fica bem para todos, e é bem para todos. E dizer também uma coisa que eu penso que é mais ou menos verdade. O ensino no interior tem uma certa potencialidade, penso eu. Desde que as cidades tenham acessibilidades, verdadeiramente é um ambiente mais tranquilo para estudar e para ensinar, porque... Onde é mais acessível também a habitação e todas as outras estruturas, quer dizer, hoje ter um aluno estudar na Guarda é diferente tê-lo em Lisboa, e tem muito mais dificuldades em Lisboa em se movimentar, em arranjar a casa ou a residência, etc. Penso que o interior tem um potencial para, nesta área, nós podemos criar pontos de excelência também na educação. Nós temos boas acessibilidades, duas autoestradas, quer dizer, uma de um lado, outra do outro, e temos duas linhas de caminho de ferro, embora uma esteja em preparação neste momento.
1: Assim, existam outras questões, como, por exemplo, a questão das vagas, não é?
4: Mas é aí que nós temos que todos
1: a questão
4: juntos...
1: dos cursos direcionados e não haver, digamos,
4: é preciso...
1: uma duplicação de cursos
4: e aí é que eu queria chegar.
1: Com o mesmo número de vagas no interior.
4: Nem pode haver, de certa maneira, o reconhecimento de abrir vagas, por exemplo, no litoral, porque, como é evidente, eles têm lá muito mais gente e vão ocupar as vagas primeiro. Eu penso que o Poder Central também deve olhar para para estas políticas, porque uma instituição de ensino superior é um instrumento de coesão. E o país... precisa de olhar para a coesão, quer queira, quer não. Porque senão não domina os incêndios, não domina todas as coisas que já dissemos aqui milhares de vezes. E dizer uma coisa também que é clara. Se nós olharmos para a rede das universidades de montanha com a qual se articula, tem uma parceria, o Instituto Politécnico, há centros de excelência com muitos alunos em vários países europeus, porque efetivamente há essa conjugação de esforços. Conjugação de esforços para dizer, não, existem vagas e cursos no interior, porque essas cidades de montanha, de universidades em sítios de montanha, também têm muitos alunos. Acho que deve ser este o caminho e o país deve olhar para isso. Nós na Guarda estamos todos a congratular-nos com isso. penso que isto é interessante e útil para o país como um todo.
1: Uhum. Só esclarecer aqui uma questão. Há bocadinho estávamos a falar com o Monteirinho sobre esta questão de duas instituições já terem passado a universidade, que foi a
4: Leiria
1: Universidade
4: e Porto. Leiria
1: passou Porto. A Universidade Técnica do Porto e a outra a Universidade de Leiria e Oeste.
3: Sim, sim.
1: Foi através de um despacho, digamos, direto do Conselho de Ministros. Nesta questão do Politécnico da Guarda e outras, como por exemplo Bragança, não todos os institutos politécnicos, não é? Penso que apenas alguns vão passar vão ter esta ascensão, sim, não é? Em termos,
4: mas não nos fica pior, porque é um reconhecimento do mérito e demonstra trabalho no interior, enquanto que os outros foi um reconhecimento.
1: Exatamente.
4: Enquanto que aqui é uma candidatura baseada no mérito.
3: Sim.
1: Luciano Calheiros, o que é que lhe parece? De facto, é positivo e já agora também esta questão dos doutoramentos, talvez até seja dos pontos mais importantes, sim, do que propriamente esta subida de esta mudança de designação, subida de estatuto.
3: É tudo importante. É tudo bem importante. Vamos lá ver. Boa tarde a todos, antes de mais, cumprimentá-los. E dizer o seguinte, eu concordo com tudo o que foi dito até agora, no entanto, vamos lá ver. O Politécnico da Guarda tem feito um bom trabalho, isso é inegável, toda a gente reconhece e, portanto, tem trabalhado muito bem. E a prova disso foi agora o reconhecimento da 3AS, portanto, com a acreditação de mais um doutoramento e, na mesma sequência, digamos assim, materializada a passagem à Universidade Politécnica da Guarda. Pronto, ponto 1. Isto estamos todos de acordo. Portanto, é o reconhecimento do mérito e daqui os meus parabéns para o presidente do Politécnico e para os presidentes que passaram pelo Politécnico. São 46 anos que foram agora comemorados, portanto não são 46 dias, é quase meio século, portanto é já um trabalho que vem desenvolvido ao longo dos anos e que agora está e continua a desenvolver-se naturalmente. Portanto, esta mudança, quanto a mim, pode ser importante em vários aspectos. Já foi aqui dito também pelo Monteirinha uma parte que é um aspecto que é muito importante, que é cativante, ou seja, atrair jovens, por exemplo, estrangeiros. O título, parece que não, mas é muito importante. Uma coisa, atenção, é um IPG, nós sabemos as funções do IPG, mas a Universidade Politécnica ou Universidade, e esperemos que ulteriormente se vá, que
1: será mesmo
3: para aí,
1: Universidade Politécnica, exatamente, da Guarda.
3: Ou seja, o título ajuda, isso não há dúvidas absolutamente nenhuma. Basta ver,
4: em marketing, sim,
3: basta ver o prestígio de algumas instituições.
1: A mudança só está pendente dessa, sim, publicação, porque há algumas areias na engrenagem no que tem a ver com a forma como vão ser eleitos
3: os
1: órgãos da própria reitoria.
3: Tudo isso é ultrapassável. E o mérito é aqui é que vai determinar e não há dúvidas absolutamente nenhumas. Eu tenho aqui algumas reservas numa coisa, mas já lá vou. Entretanto, isto ajuda, porque o prestígio vem daí, e nós temos instituições na Europa, universidades politécnicas, como a Universidade de Valência, por exemplo, que é altamente reconhecida, Milão. Catalunha, são exemplos de boas práticas, de grandes instituições de ensino. Portanto, Universidade Politécnica.
1: A própria
3: é muito
1: Universidade
3: bom.
1: De Salamanca, aqui bem perto,
3: sim,
1: tem bastante estatuto em termos
3: também,
1: em Espanha.
3: Também.
1: Não é?
3: Ou seja, pode criar, pode facilitar a criação e digamos, potenciar a ligação de centros de investigação a empresas. A Câmara, neste momento, está com uma agenda também na ampliação das zonas empresariais, aqui na Guarda, digo eu. Portanto, acho que é isso que está em gestação também. Isso também é importante. E atrair mais alunos e mais investimento. São três ou quatro ideias que me parece que estão aqui no cerne desta questão. No entanto, não há bela sem senão. E foi há bocado falaram, na questão da Universidade Técnica do Porto e na questão de Leiria. E mais uma vez, a este propósito, eu tenho apenas um lamento. Eu sei que nós vamos lá chegar pelo mérito, mas mais uma vez há aqui uma discriminação em relação ao interior. E permitam-me que diga isto, porque é verdade. O Instituto Politécnico de Leiria não presta seguramente melhor serviço que nós prestamos, digo eu. E, portanto, passa à Universidade de Leiria e ao Oeste, porquê? Por causa das intempéries. Isto foi dito. Eu li no jornal que será um estímulo e alavanca, eu até anotei aqui, para as respectivas regiões que o Executivo identifica como particularmente afetadas pela passagem das tempestades.
5: aqui na Guarda pode não passar uma tempestade.
1: Mas nós também tivemos problemas,
5: mas
1: não desse
5: Porto,
1: género,
5: o Porto tem,
1: mas de outro tipo, que foram os incêndios.
0: Não, e claro não tivemos essa benesse.
5: Claro que temos, e não tivemos esta benesse.
4: Temos tempo de espera.
5: Mas nós temos sempre o problema. Mas a Guarda não precisa de estímulo. Quer dizer, Leiria tem as tempestades, então vamos atribuir o título por decreto da Universidade. Eu digo, e reafirmo, nós não precisamos deste título por decreto. É por mérito que tem que ser alcançado. Agora, convenhamos que ficamos sempre para trás. Não basta já os problemas que temos, as assimetrias que temos, e mais uma vez uma discriminação negativa, ou seja, valorização do Politécnico do Porto e de Leiria por causa das tempestades. Mas isto foi dito. Epá, desculpem lá, tratem das tempestades de outra maneira. Não é com o reconhecimento de uma escola de ensino superior. Bom, queria deixar esta nota porque, efetivamente, isto é verdade e é preocupante. Depois, dizer ainda que aqui o Politécnico, pelos cursos que vai tendo, pelos doutoramentos e pelos cursos que vai tendo, tem que ter, de facto, como o António disse há pouco e muito bem, uma ligação estreita às empresas.
4: Especificidade.
5: E nós temos que ter aqui também residências criativas. Nós temos que ter aqui jovens, estimular jovens, para eles produzirem, para inovarem, para serem criativos e fixá-los cá. Não é fazerem aqui as suas licenciaturas e depois vão embora daqui para fora. Essa é uma preocupação que todos devemos ter e, em primeira instância, quem dirige
1: nos clusters da logística, no cluster automóvel,
5: exatamente.
1: Como já houve. Aliás,
5: exatamente. Nós temos que ter aqui gente qualificada, seja a Universidade, seja a Politécnica da Guarda, seja o que for. Temos que ter aqui os jovens que estudam aqui na Guarda, fixá-los cá, dar-lhes condições, fazer com que eles sejam criativos. As residências criativas é uma experiência muito interessante, e aproveitar o que eles fazem de melhor, a inovação, em prol das empresas locais.
1: E consta que nesse curso, eu não sei se foi CETESP, ao nível do cluster automóvel,
4: sim.
1: Julgo que sim, consta que todos os alunos
0: tiveram colocação,
1: empregabilidade. E, portanto,
4: mesmo
1: é um sinal de que, de facto, se for bem direcionado...
4: Os cursos direcionados,
5: claro,
4: para necessidades do mercado,
5: claro,
4: das empresas, normalmente têm elevada empregabilidade. Mesmo, por exemplo, também na área... O Politécnico de Setúbal também tem elevada empregabilidade porque fazem... cursos direcionados. E esse é um dos caminhos para o ensino
5: público. Eu queria só dizer mais uma coisa para terminar, eu não quero ser amassador, que é, eu sei que o Presidente, o Joaquim Brigas, está atento a isto. Sei que está. E, portanto, também se podem fazer protocolos, eu já uma vez disse isso na Assembleia Municipal. A Universidade do Porto é uma universidade muito, também bastante à frente, digamos assim. A Universidade de Aveiro, me falaste há bocado, também é verdade. Nós podemos fazer protocolos com essas universidades e haver intercâmbio de massa crítica, de lá para cá e daqui para lá. Nós podemos, nós é que temos de ter aqui gente qualificada e, sobretudo, aproveitar o que eles fazem melhor em prol da Guarda. É isto que eu acho que a Universidade tem que fazer.
1: Muito bem.
0: Se me permites, ao Carlos Gomes, só que acrescentar
1: rapidamente
0: duas coisas. O IPG, se me permitem, foi o investimento que causou a maior transformação no distrito da Guarda.
5: Eu não tenho dúvidas em relação a isso. Eu também não tenho dúvida nenhuma.
0: Eu recordo-me perfeitamente o que era a Guarda, porque estava cá antes do IPG, e aquilo que foi a Guarda logo após o IPG, não é? Diria que nessa altura 50% a 60% dos alunos que estudaram cá ficaram por cá a trabalhar, contribuíram ativamente para o desenvolvimento da Guarda e do seu
1: seria
0: distrito.
1: Que seria da Guarda e, portanto, se não tivesse o ensino superior.
5: Mas podemos aproveitar ainda mais. Podemos potenciar ainda mais.
4: E articular-nos todos mais.
5: É isso. E o poder local. E eu creio que a Câmara está atenta a isso, e por isso é que eu falei nas zonas empresariais, e acho que pode haver aqui uma articulação perfeita com a Escola de Ensino Superior.
0: Só acrescentar uma coisa que é muito importante. Muitos dos professores, e na altura eu conheci alguns deles diretamente, eram também professores em grandes instituições. Lembro-me de um professor que tinha... na área da mecânica, que era também professor no técnico, em Lisboa, portanto também ministrava algumas cadeiras, era doutorado e tudo mais, e fazia muitos desenvolvimentos de ligação à área, nomeadamente na área automóvel, e que, portanto, só para termos uma noção de que existem professores muito qualificados no IPG.
5: Estão de parabéns, os docentes,
0: claro,
5: os funcionários, toda a gente está de parabéns, porque são 46 anos de bom trabalho.
1: E
5: não há dúvida absolutamente.
1: E agora, destes últimos dias, há também a informação confirmada pelo Presidente do Turismo do Centro de que há dois candidatos para o arrendamento e requalificação do hotel turismo. Houve 5 potenciais concorrentes, 5 interessados em consultar o processo e 2 candidatos. Ora, isto é uma boa notícia para que este processo, este dossiê, tenha... chega a bom porto, finalmente.
0: É uma boa notícia. Mas bom, nós já temos aqui alguns cuidados, temos de ter aqui alguns cuidados em relação àquilo que é essa notícia, não é? Porque durante estes últimos 17 anos, portanto, tivemos vários concursos, tivemos potenciais interessados, tivemos praticamente adjudicações, ou tivemos mesmo pelo menos uma das adjudicações, quer dizer, é um processo...
1: Houve várias formas...
0: Pois, esperemos é que efetivamente possa avançar.
1: Exatamente. Várias formas e feitios, como costuma momento, dizer, não é? Não chegámos a conclusão nenhuma.
0: Se nós olharmos para os números, nós vemos a guarda em termos dormidas num dos postos mais baixos da tabela, por exemplo, do distrito, e aqui incluindo a Cimbeira Serra da Estrela, porque neste momento nós temos um hotel de grande dimensão. O outro, não sei se já entrou em obras ou vai entrar em obras, quer dizer, se não temos capacidade de acomodar os turistas, logo, consequentemente, em termos turísticos, sim, nós ficamos...
1: Mas quando olhamos aqui para lá, para a Covilhã, onde vai ser feito um investimento, ou está a ser feito, ou vai ser feito, um investimento de vários milhões de euros, 20 ou 30 milhões de euros, numa unidade com capacidade para... 500 camas, não é?
0: Exatamente.
1: E olhamos aqui para o hotel turismo, um investimento substancialmente inferior e com menos camas. Quando aparecem 2 interessados, há que ter aqui algum cuidado e olhar para isto de uma forma...
0: Mas existe potencial. Eu penso que na Guarda existe potencial para, em termos mesmo económicos, para funcionar até mais do que uma unidade hoteleira. Cada vez mais a Serra da Estrela é uma atração, nomeadamente naquilo que diz no inverno, e portanto, se houver essa capacidade de atrair esses investimentos, com toda a certeza, quem fica a lucrar é a própria cidade. Sim. Eu acho que isso é importante. Vamos ver como é que acaba.
4: Mas eu penso...
1: Há 2 interessados, o caderno de encargo está perfeitamente definido.
0: Pois, sabemos quem é, mas...
4: Pois, eu espero que, já que esperamos 16 anos, como diz aqui o Montanho, venha um projeto de qualidade, um projeto diferenciador, está num sítio excelente e, de certa maneira, que seja complementado com coisas que é preciso, porque a ecologia da qualidade precisa de várias coisas. É óbvio que precisamos do processo de recuperação da Serra da Estrela. Está empurrado, deve avançar, porque uma das coisas que está lá contemplada
0: é a
4: Estrada Verde. Um outro acesso à Serra da Estrela. Com outro acesso à Serra da Estrela,
1: Outro dossiê que já vem
4: está atrasado. Foi assinado, só que não tem verbas atribuídas e o processo está empurrado. Espero que efetivamente isso avance, porque com uma nova abertura, um novo acesso à Serra da Estrela, um acesso que, por as condições naturais, acaba por nunca bloquear, porque tem menos exposição à neve, tem menos probabilidade de ser fechado por neve. E vai valorizar muito a Guarda e a zona, o Sulico e esta zona aqui do Val do Mondego todo. E se tudo avançarem em conjunto, como se querem, como se pretende, penso que
1: e há mercado na Guarda, já há mercado está na Guarda para um hotel desta mais um hotel desta
0: mesmo. Sem dúvida alguma.
4: Porque se nós virmos muita gente que passa por aqui, que passou por o hotel de turismo, ninguém diz mal.
1: E relativamente ao caderno de encargos, digamos que era um caderno de encargos mais acessível para que alguém pudesse concorrer, como aconteceu?
0: Para termos 2 candidatos é porque eventualmente
1: geral, é?
0: Consideraram que seria acessível e que teria todas as condições para desenvolverem aqui um projeto rentável.
4: Eu penso que é mais acessível e o secretário de Estado que trata do turismo está muito empenhado.
1: E ele deixou logo,
4: não vale a pena falar do passado,
1: que seria certo,
4: o resto já não interessa.
3: Eu penso que sim, penso que tu acabaste de dizer, o Pedro Machado, o secretário de Estado
4: está muito empenhado.
3: Para mim é um sinal aqui de garantia neste processo, e quando ele diz, eu tenho a certeza absoluta de que o processo vai atrair empresários, portanto, ou seja, vai ser consumado, digamos assim, é o que se pode depreender. E eu acredito que sim, desta vez, é como diz o outro, desta vez eu acho que a coisa tem pernas para andar. Parece-me a mim que um dos candidatos, enfim, tem mais
4: pedigree.
0: Mas sabem quais para... é que são os candidatos?
3: Não sei. Desculpa, eu não sei oficialmente.
0: Ah, okay.
3: Não sei oficialmente, porque é um concurso, como é evidente.
0: Exatamente.
3: Mas presumo oficiosamente que talvez saiba. Talvez saiba, o não posso estar enganado. Mas não vou, falar sobre isso.
0: Não divulgar.
1: Sim, que as candidaturas estão em análise ainda.
3: Estão em análise, mas eu não sei em concreto. Mas presumo,
4: é
3: na altura...
4: O governo é que pode ter quem que divulgar.
3: Na altura...
4: O presidente não pode.
3: Não.
4: Deve divulgar.
0: A Câmara também tem assento na comissão. Disse
4: sim,
0: o presidente
4: mas não deve divulgar uma coisa que é coordenada por o governo.
0: Claro que sim.
1: Tendo em conta até que agora vai haver aquele prazo para eventuar reclamações.
3: O que quer dizer é que na altura procurei saber, tirar alguma informação, ver quem eram os candidatos e pelo menos dão garantia. Tanto um como outro darão garantia. Um particularmente. Mas não sei se chegaram a concorrer ou não. Isso também não sei. Falava-se na altura. Bom, já há muito tempo atrás. Bem, nós temos aqui já um histórico, temos aqui um clássico, já é um clássico. Isto já vem desde. Primeiro era o programa Revive, depois era a Enatur, era as Pousadas de Portugal, e aí eu cheguei a falar na Assembleia Municipal, falámos nisso, epá, de agora é que é, porque dá garantia, Pousadas de Portugal, isto vai lá. Depois o Ministro da Economia na altura, o António Costa Silva, veio aqui com umas foguetadas, pá, era a certeza absoluta, fez-se uma cerimónia, e desta é que é. Foi, o Ministro da Economia.
0: Sim, eu tive nessa sessão.
3: E nada. E, portanto, depois até à revogação do arrendamento com a Enatur, que foi no final de dezembro do ano passado. Pronto. Agora temos aqui o concurso. Vamos ver quem são, de facto, os candidatos e quem é que vai sair vitorioso. E o que julgo que é a Guarda. Porque, como se dizia aqui, a Guarda tem a potencialidade, a centralidade. Vamos lá ver, aquele espaço ali era muito frequentado e sempre foi. Independentemente dos outros hotéis que cá temos, das outras unidades, não há dúvida nenhuma que, efetivamente, aquilo está vendido por natureza. Eu não tenho
1: dúvida. Hotel de centro de cidade.
3: Não tenho dúvida. Mas é que não há dúvidas absolutamente nenhuma. Agora, haja os interessados, de facto, haja um vencedor e comecem a trabalhar nisto, porque nós precisamos deste edifício requalificado urgentemente, porque está ali em estado de degradação há muitos anos, como é evidente. E já chega.
4: Já chega.
1: Ora, este verão temos... Não sei se Montarinho...
0: Só dizer que isto despassou vários governos, portanto não foi só o PS.
1: Sim, é transversal.
4: Mas não é só o PS. Já passou.
3: Não estou aqui.
0: Exatamente.
1: Ora, este verão temos o regresso das festas da cidade, depois do interregno de 2 anos, e desta vez o palco será o Parque Urbano do Rio Dix. Eu agora começava pelo Luciano Calheiros. Concordam com o regresso das festas à cidade e com o local escolhido?
3: Bom, isso é duas coisas. Primeiro, as festas, em relação às festas, aliás, tu também pronunciaste a favor na reunião de Câmara, também tive a oportunidade de ler. Estamos de acordo. Acho que não há ninguém que... Enfim, as festas da cidade têm uma tradição. Eu era miúdo e gostava muito de ir às festas que eram ali no parque. Todos nos lembramos disso, no Parque Municipal. E houve ali até um festival ainda da canção, foi o Paco Bandeira que ganhou na altura, eu recordo-me disso, portanto eu já tenho alguma idade. Ali o Zé Valbon também é, mas é da minha, também se lembra disso. Bom,
1: o palco das festas já mudou.
3: Já mudou, sim, mas eu estou a dizer que temos aqui uma longa tradição e uma boa tradição, diga-se. E portanto as festas fazem todo o sentido. De facto, agora, são um momento de entretenimento, mas não só. Não só, são importantes também para a economia da própria cidade. Quanto ao local, obviamente que eu percebo, o local ideal seria quanto mais próximo do centro, melhor, da cidade. Mas também reconheço que há aqui uma logística pesada, não é? Há uma logística pesada e portanto, que causaria...
1: E os constrangimentos?
3: Causaria constrangimentos.
1: À mobilidade.
3: É evidente, à mobilidade, o ruído, tudo isso, era muito complicado. Era o ideal, porque estava próximo da hotelaria, estava próximo dos principais serviços e, portanto, conjugava-se aqui uma coisa, digamos, que seria perfeita. Não sendo assim... Aquele local é um local muito bom.
1: Aliás, o argumento do Presidente da Câmara, para não serem feitas no Parque da Cidade, é exatamente o facto da logística ser uma logística bastante grande, bastante pesada.
3: Sim.
1: E que seria difícil de implementar naquele local com veículos,
3: caminhões, etc. Mas eu concordo
1: com
3: esse argumento.
1: Etc., depois da requalificação que foi feita, porque nós olhamos agora para o Parque Municipal de uma forma... Anteriormente, quando eram feitas lá as festas da cidade, o Parque Municipal era exatamente para isso, era para as festas da cidade e pouco mais. Não é?
3: Eu concordo com esse argumento. Eu, aliás, estive a ver o programa na Diagonal, mas vi, e hoje as bandas, por exemplo, em relação à música, eles trazem muita coisa, e portanto, caminhões, é uma coisa que não é como antigamente, como é óbvio.
4: Pesada,
3: e portanto, é muito pesado. Agora, o que importa aqui é o seguinte, vamos lá ver. Se isto pode resultar, para além da tradição, para além de ser um entretenimento que é positivo, falamos de um investimento também na promoção da própria cidade, independentemente do local. Depois as pessoas vão se habituando, como é evidente. Não estamos a falar de uma distância, estamos a falar da cidade. Hoje a cidade estendeu-se para...
1: Com bons acessos. Bons locais e, portanto, de estacionamento.
3: Há de ter impacto na economia, há de ter um impacto na restauração, muito na animação da cidade. E, portanto, naquele local também. Vão ser criadas condições, porque é um local grande, digamos assim, onde as pessoas têm espaço para conviver, para estar. Portanto, eu, para mim...
1: Dizer já agora para as pessoas perceberem que o espaço...
3: É o pólis.
1: O pólis, mas vai ser... como é que eu ia dizer isto? Do lado daquela calçada, daquela parada militar e do campo de...
0: Depois do campo de futebol, a seguir ao Iglo, em direção à estação.
3: Exatamente. É um espaço muito bom e portanto, neste caso... Não sendo o mais próximo, mas
1: eu quando digo parada militar é porque é lá que fazem as cerimónias militares.
3: Sim, as cerimónias militares. Mas para mim, tudo bem, o local é aquele e para mim este evento é importante. É importante para nós.
1: Mas deve ser conjugado com outras atividades também económicas, mostras.
3: Ouça, eu não sei como é. Devia ser. Nós devemos tirar partido, o máximo partido deste evento, não é? Agora, não conheço, só vi o programa assim.
1: Uma espécie de feira de artesanato.
3: Sim. Sim, se calhar podíamos aproveitar
1: a economia local, a gastronomia.
3: Não tenho dúvidas que isso seria o ideal.
1: Durante uma semana.
3: E aquilo é muito frequentado e é vendável. Ou seja, aproveitar também os nossos produtos, portanto, aquilo que temos aqui na Guarda, como fazemos naquela feirinha ali na Praça Velha, mas se calhar com outra amplitude. Com outra dimensão.
1: Não serem apenas os espetáculos musicais da noite, e mais nada.
0: Aquilo que foi, se me permite, aquilo que foi aprovado em termos da reunião de Câmara foi, portanto, as festas da cidade, no Parque Urbano do Rio Diz, e havia uma definição dos grupos e das bandas que iriam atuar no Parque Urbano do Rio Diz. Fomentou alguma discussão, evidentemente, que deve ser acompanhado por outros eventos que se prolongarão antes da noite, antes do anoitecer, penso eu que será essa a ideia. Mas ainda não está nada definido. Penso que o Presidente da Câmara...
1: Mas deveria, na
0: minha opinião, sim. É. Evidentemente, nós não podemos só, única e exclusivamente, chegar às 10
1: sendo
0: ou às 11 da noite.
1: Sendo que ali há espaço para a instalação
0: há espaço
1: tipo de...
0: lá embaixo, e eventualmente, se quisermos aqui desenvolver uma ideia diferente, nós podemos ter um ou dois palcos na cidade que terão atividades antes dos espetáculos lá embaixo. Houve um ano em que havia três palcos na cidade, uma era dedicado nomeadamente a um tipo de música, outra a outro tipo de música. Quer dizer, eu acho que se podia complementar. Portanto, ser mesmo as festas da cidade não é só à noite. As festas da cidade têm que preencher os dias inteiros para que a economia e que resulte.
3: Exatamente.
0: Agora, no meio disto tudo, pronto, dizer que eu concordo com as festas da cidade, mas já aqui uma...
1: Com este regresso, cuja responsabilidade apontada pelo Presidente da Câmara é exatamente à oposição. Nos anos anteriores, o facto de não ter havido festas da cidade pela questão de não terem aprovado
0: subsídios. Isso é para rir. Mas pronto, deixemos isso de parte.
4: Isso é para rir. É verdade,
0: mas
4: pode-se rir à vontade.
0: Se quiser,
4: mas foi verdade.
0: Podemos lá chegar e discutiremos isso.
4: Foi verdade.
0: Não faltou dinheiro para nenhuma festa. Que eu saiba, não faltou dinheiro para nenhuma festa. Agora virei
4: mas
0: a dizer isso.
4: O orçamento foi chumbado ou não foi chumbado?
0: Havia verba suficiente ou não? Podia fazer alterações?
4: Eu já estou a perguntar uma coisa assim.
0: Foi chumbado. Foi uma única vez, em 4 anos.
4: Quem foi que o chumbou?
0: Pronto.
4: Foi a oposição, pronto.
0: Não. Aquilo que é importante dizer é... Nós, o Partido Socialista, e eu nomeadamente, votamos favoravelmente à realização das festas no Parque Urbano do Rio Diz.
4: E isso é positivo.
0: Agora, aquilo que é preciso dizer, com toda a clareza, é que 16 anos depois do Partido Socialista deixar a governação da cidade, as únicas infraestruturas que conseguem ter eventos desta magnitude continuam a ser infraestruturas deixadas pelo PS. O que é que fez o PSD e o que é que fez este novo independente e agora com outro partido, o que é que fizeram ao longo destes 16 anos? Não foram capazes de criar...
4: Um bocadinho mais do que
0: vocês deixaram. Sim, eu compreendo. Vê-se. Não há nenhuma realização que não seja nas infraestruturas do Partido Socialista. Só dizer isto, que as pessoas compreendam muito bem isto. Sim. Todos, ao longo destes anos... Não foi criada uma única infraestrutura que pudesse albergar algum tipo de eventos desta natureza. Nós somos uma cidade.
3: Estás a falar do pavilhão?
0: Estou a falar num centro de congresso que era uma das prioridades do Partido Socialista. O Partido Socialista não podia era fazer tudo. O que vocês não fizeram foi nada em 16 anos. Essa é a diferença.
3: Essa discussão leva-nos muito longe.
4: Leva-nos, mas de certa maneira, a tua opinião.
0: Sim.
4: Que é tua e é válida por ser tua, mas teve o consentimento e a opinião pública está verdadeiramente contigo nessa avaliação. Não, porque a última avaliação é recente. Quer dizer, verdadeiramente estás contra. A população vai em sentido contrário. E tu estás no sentido caso. Certo.
0: Isso não significa que as pessoas tenham opiniões diferentes e que não as explorem. Exatamente, é isso que estou a dizer. Claro que sim. E quando apresentamos
1: mas concretamente,
0: isso,
1: o regresso das festas
0: é positivo. A infraestrutura onde é... alertei o Presidente da Câmara para que é uma infraestrutura que não está preparada para este tipo de eventos, portanto, é uma infraestrutura pensada de maneira...
1: Vai ser votado.
0: Já sabemos se vai ter o pagamento de bilhetes, que foi uma das questões que também suscitou algumas questões, algumas perguntas, nomeadamente à oposição, porque lá dizia que iam ter bilhetes a preços acessíveis. E o que é que acessíveis. E, portanto, nós perguntámos o que é que consideraria preços acessíveis. Em Lisboa, um preço acessível é diferente de um preço acessível na Guarda. Portanto, falámos sobre isso. Mas é preciso alertar que aquilo não é uma infraestrutura preparada para um evento desta natureza.
1: Ainda assim,
0: e, portanto,
1: é a única estrutura sem grandes constrangimentos.
0: Exatamente.
1: José Balbon. Uma boa escolha do local e o regresso das festas.
4: O que eu penso é positivo que regressem as festas. Porque não houve as anteriores, está mais que explicado. É positivo que regressem e é possível, é útil, é necessário, que se maximize, de certa maneira, o evento. Com, obviamente, coisas gastronómicas, atividades de artesanato, tudo o que seja criar dinâmica é positivo, claro. O facto de se valorizar o espaço polis é positivo. A cidade tem o polis, é uma estrutura nobre, obrigado a quem a fez, que foi a população da Guarda no tempo liderada por o Partido Socialista, é facto, é bonito, foi pena não ter feito aquilo que foi sonhado nessa altura, que seria uma coisa excelente, mas é bom. Pronto, sobre isso não discutimos mais. É neste momento... penso eu, o sítio mais adequado para fazer as festas da cidade.
1: Não havendo aquela prometida, falada, badalada...
3: discutida.
1: Praça central, ali junto ao TMG, não é? Que também já vem há vários anos a ideia.
4: A praça central.
1: Este seria o melhor local, praça, mas não havendo este, será o...
4: A praça central, sabe, toda a gente sabe, e ninguém descobre, pobre, que não se pode fazer nada lá, porque está lá uma estrutura de segurança. Está lá a GNR, podemos todos gostar muito do espaço, gostar muito da ideia, acharmos todos que quando for criada essa Praça da Liberdade vamos valorizar muito uma obra fabulosa que é o TMG, mas neste momento não se consegue. Verdadeiramente, eu penso que o melhor local para fazer as festas da cidade hoje na Guarda é o Polis. E o Polis, para mim, até o facto de passar por lá muita gente e de fora, que é o que nós queremos, é bom para valorizar uma estrutura boa, bem conseguida, bonita, útil, tudo o que
1: já
4: vocês
1: agora,
4: querem.
1: Sobre o pagamento de entradas, olhando para as festas de vilas e cidades aqui à volta, e festivais, outros festivais, aqui à volta e não só, por todo o país, há sempre pagamento de entradas. A não ser que sejam as festas populares, dos santos populares, onde aí não se paga. Mas, de qualquer forma, todos estes eventos de verão, quase todos, na esmagadora maioria, há pagamento de entradas, seja preço simbólico ou não.
4: Mas, além disso, também cria uma certa... uma certa regra no uso da utilização.
1: Usar a expressão, não é? Podemos usar mesmo a expressão bandalheira, como se costuma dizer,
4: queria,
1: na expressão popular, não é?
4: Era ou isso
1: seja,
4: que eu queria dizer, mas pronto, tudo
1: mas
4: bem, aceito.
1: Estava...
4: Mas eu penso que cria uma certa regra e cria uma certa valorização. Por exemplo, não é tema para hoje, mas eu penso que, por exemplo, o Serviço Nacional de Saúde saiu fortemente desvalorizado no seu valor estratégico, e um dos problemas, porque todos os relatórios, cada um pior que o outro, do anterior governo, deste governo e do próximo, se não mexerem nisso, é o facto de ser desvalorizado pela ausência de taxa moderadora.
3: Nem que fosse um euro.
4: Mas não tenham dúvidas sobre isso. Quer dizer, dá a ideia
1: o
4: de que...
1: O gratuito traz assim aquela percepção de que...
4: Ora, as festas da cidade custam algum dinheiro aos cidadãos? Quer dizer, o facto de se gastar na festa da cidade não se pode gastar numa residência de estudantes ou noutra coisa qualquer. E deve-se valorizar. Na minha opinião, é isso que eu digo.
1: O que falta definir, o que falta saber é o valor.
4: Que seja efetivamente
0: acessível.
4: Um serviço, um valor moderado.
0: Acessível. Faltou aí uma questão que eu acho que era importante. Eu acho que devia ser gratuito, pelo menos para os jovens até aos 18 anos.
1: Haver algumas exceções.
0: E para os mais idosos, a partir dos 65 ou coisa assim do género. Acho que faltou isso porque acho que são pessoas...
1: Só sobre este aspecto, para concluirmos. O pagamento de entradas.
3: Da cidade, não, o pagamento de entradas, eu concordo que seja um preço, um valor, naturalmente, não digo só simbólico, mas ajustado à realidade do país e à realidade da Guarda. Portanto, eu concordo com o que foi dito aqui, porque se for meramente gratuito, desvaloriza, de facto. Portanto, é mais nesse sentido.
1: Ok, muito bem, avançamos na política local agora. Temos as eleições para a Conselhia da Guarda do Partido Social Democrata, já este fim de semana. A repetição de eleições, envoltas em muita polémica relacionada com os cadernos eleitorais. Eleições às quais apenas Júlio Santos, atual presidente, vai concorrer. O adversário Pedro Nobre anunciou que desistiu da candidatura porque o Conselho de Jurisdição Nacional deliberou que este ato eleitoral do próximo sábado, a este ato eleitoral do próximo sábado, podem concorrer novas candidaturas e usados novos cadernos eleitorais. Pedro Nobre fala em subversão das regras e falta de democracia e afirma que foi propositadamente colocado fora da corrida. A última palavra vai caber ou vai ser do Tribunal Constitucional, para onde Pedro Nobre recorreu. Como é que têm acompanhado esta polémica, José Bobon?
4: Não tenho acompanhado, quer dizer, porque eu não sei, eu nunca fui filiado. Não é vantagem. Quer dizer, nós devemos nos empenhar na vida cívica e na vida dos partidos, porque os partidos, obviamente, são indispensáveis à democracia. O Partido Social Democrata, porque é um dos maiores, ou neste momento até é o maior, o Partido Socialista e todos os outros partidos que são todos iguais em dignidade. Agora, eu não sei quais são os estatutos do Partido Social Democrata. Quer dizer, tudo o que
1: aqui
4: eu
1: aqui
4: posso...
1: É que o Conselho de Jurisdição Distrital decidiu que os cadernos eleitorais não poderiam ser alterados. A decisão do Conselho de Jurisdição Nacional é que, de facto, podia haver alteração dos cadernos com novos militantes?
4: Eu tenho sempre uma dificuldade porque eu sou da matemática e sou médico.
0: Ciências exatas.
4: Eu verdadeiramente, por exemplo, ouço discussões sobre o sistema jurídico, quem tem razão se é o Ivo, e depois serão não sei quantos crimes, depois já reduziu e depois aumenta. Quer dizer, verdadeiramente eu entendo muito mal isso. Quer dizer, não sei quem tem razão no meio disso, não faço ideia. A única coisa que eu posso dizer é que, enquanto partido importante, enquanto cidade, quer dizer, que giram lá o processo entre eles de uma forma sossegada e tranquila, de forma que o partido, os militantes dos partidos, todos, saiam melhor na fotografia. Mas eu verdadeiramente não sei quem tem razão. Verdadeiramente não quis estudar.
1: E Pedro Nobre deveria ter desistido, de facto, de concorrer a este ato eleitoral de sábado, ou devia ter concorrido e esperar depois pela decisão do Constitucional?
4: Acho que isso é uma coisa assim, tipo, mais pessoal. Como é que nós reagimos perante a adversidade? Se eu fosse o Pedro Nobre, de certeza que não desistia. Mas ele também há de ter razões que eu não conheço. Não sei verdadeiramente o que aconteceu, nem não estou por dentro do assunto. Okay. Não sei as regras internas dos partidos. Não
1: olhando-se
4: sei.
1: Fora, e neste caso é mesmo pois, de fora.
0: Esta é uma opinião pessoal e de alguém que observa. Uhum. Não tem nada a ver com a minha militância de partido, nem nada disso.
4: Mas se calhar as regras são mais ou menos parecidas, ou não? Não sei.
0: Pois, no PS, que eu me lembro, na Guarda, nunca aconteceu uma situação dessas, portanto, não sei se alterar.
4: Mas isto, por exemplo, também um órgão... Estatutos. Espera, mas só para perguntar, sim, só uma coisa, que é simples, não é, sim, contra nenhum partido. No Partido Socialista, se calhar também há tipo um órgão local, sim, que sim, possa dizer uma coisa, e um órgão nacional que possa ter uma interpretação diferente.
0: Sim. Sim, pronto, claro. Então, é isso, o Conselho de Jurisdição interpreta os estatutos.
4: São juristas que dizem o A e depois outros dizem o B. Quem tem razão, não faço ideia, não sei.
0: Nunca, não me lembro de alguma vez ter acontecido isso no Partido Socialista. Sei que também existem polémicas pelo país inteiro, não é? De vez em quando, em relação às eleições, nomeadamente, agora que me veio à memória...
1: Nomeadamente a inscrição de novos militantes.
0: Houve uma situação que não é bem semelhante, foi a nível da Federação, da do Federação Partido Socialista, há uns anos. Houve também algumas complicações em termos de, portanto, da constituição das listas e depois...
1: Relacionada com militantes que tinham exatamente a mesma residência...
0: Pois, exatamente... Tenho uma noção que isso tenha
1: muita polémica relativamente.
0: Na minha opinião, eu desconheço também os estatutos de observador. Na minha opinião, de observador, alguém que está de fora, que não conhece os estatutos do PSD, portanto, posso estar a dizer uma grande asneira, mas aquilo que me parece é que se as eleições seriam repetidas, eu até penso que o caderno eleitoral teria que ser o mesmo e a constituição das listas as mesmas.
1: Partindo, portanto, do pressuposto que esta cisão tem a ver com a repetição de eleições, não é eleições novas.
0: Exatamente, a repetição das eleições, porque foi, penso que seria isso que estava em causa. Agora, é meramente a minha opinião de um observador de fora, daquilo que tenho lido, e portanto não poderei acrescentar muito mais acerca disso, sou pena de alguém me acusar de estar fora do contexto.
1: O Calheiros,
3: eu estava a sorrir, mas isto não é caso para sorrir.
1: Isto é a repetição de um ato eleitoral?
3: Pois
1: ou
3: é que
1: um
3: a sua questão, a forma como colocou a questão é que pode não estar bem de acordo com a realidade, porque devia ser uma repetição, no fundo, não é? Mas não me parece que seja. Não me parece ser. Ora bem, vamos lá ver. Eu, em primeiro lugar, quero dizer que sou social-democrata e sou militante do PSD. Portanto, não há aqui um pedido de escusa, não o vou fazer, mas vou ter aqui alguma contenção naquilo que vou dizer, porque estas questões devem ser dirimidas pelos órgãos do partido.
1: Sim, tendo em conta a decisão do Conselho de Jurisdição Nacional, de
3: certo,
1: que
3: mas isto é
1: poderiam
3: público.
1: Concorrer outras certo. Candidaturas que não apenas
3: é evidente
1: só
3: que,
1: as
3: é
1: duas
3: evidente.
1: Concorreram no ato eleitoral anterior, logo aí...
3: Pronto. Portanto, a palavra repetição aqui talvez não seja ajustada.
1: Não seja...
3: Mas, vamos lá ver. Vamos por partes. Portanto, eu não vou pedir escusa, volto a dizer, vou dizer aquilo que posso com alguma contenção. Não vou dizer tudo aquilo que me apetecia. Ora bem, vamos lá fazer uma pequena resenha. Em 28/2 houve eleições para a Conselhia da Guarda. Houve uma lista que ganhou por um voto, certo? E houve outra que recorreu, porque entendeu que havia, alegou que havia irregularidades, porque havia dois votos a mais na urna relativamente ao número de votantes. Bom, a jurisdição distrital, que é a primeira instância de recurso, digamos assim, do PSD, deliberou pela repetição do ato, mas atenção, nos termos, condições e pressupostos existentes à data de 28/2. Isto é muito importante. Ou seja, os mesmos cadernos, patati, patatá, por aí fora.
0: Os mesmos
3: certo?
0: Candidatos.
3: Tudo igual. Pronto. A lista G não se conformou e tem o direito de não se conformar e recorre para a jurisdição nacional, que é presidida por uma senhora que é a Ministra da Saúde, a Ana Paula Martins, e recorre para a jurisdição nacional. O que é que esta decidiu? Marcar as eleições novamente, aqui, para a Conselhia,
1: como
3: no
1: se
3: mesmo
1: fossem
3: dia,
1: novas eleições.
3: Espera, no dia 30 de maio, que é o que vai acontecer, porque há eleições diretas, digamos assim, para o órgão nacional. Ou seja, como se nada tivesse existido,
5: partiu-se do zero e, portanto, fez-se tábua rasa daquilo que aconteceu. É isso que qualquer um de nós pode prender. É o que está na comunicação social. É aquilo que eu tenho observado, tenho lido. Consequência disto. Ora bem, se assim foi, o artigo 10, número 1 do regulamento eleitoral do PSD, diz que podem votar os militantes ativos cujo nome figure nos cadernos eleitorais há mais de 60 dias à data da eleição. Ou seja, é crível que neste momento, portanto, desde 28/2 para cá, haja novos militantes em condições de votar, digamos assim, ativos, certo? Porque houve pagamento de cotas. Ora, um dos concorrentes não se conformou com esta decisão. Portanto, porque a lista não é a mesma, portanto, tudo foi alterado, e eu deixo apenas aqui uma questão.
1: Exatamente, isso é
5: eu deixo apenas
1: a própria
5: aqui uma questão.
1: Lista, a própria lista que agora vai a votos, e única, porque há uma lista que desistiu, não é? Desistiu ou não se apresentou
5: não
1: agora?
5: Se apresenta,
1: a estátua eleitoral.
5: Não se apresenta.
1: Essa lista já não é igual à...
5: Eu estou a dizer que a lista de militantes é que não é a mesma. A outra lista, não faço ideia se é a mesma ou não, não estou dentro do assunto. A lista de militantes não é a mesma. Houve aqui uma alteração.
1: O caderno eleitoral não contém os mesmos.
5: Ou seja, deixo apenas aqui uma pergunta. Será que era muito difícil avaliar, analisar aquele ato eleitoral que decorreu em 28/2, será que era muito difícil aos órgãos do partido, que têm competência para esse efeito, resolver o assunto em tempo útil, ou seja, repetir o ato eleitoral de imediato, na semana a seguir, duas semanas depois? Mas porquê é que não o fizeram? Reparem no que eu disse, 60 dias, portanto, novos militantes que podem ser feitos. Epá, eu não quero ser mauzinho, mas cada um tirará...
0: No PS é 6 meses, só para comparar.
5: Sim, mas houve alteração dos estatutos. Houve alteração dos estatutos do PSD, houve alteração dos regulamentos, houve muitas alterações. Estão bem, embora haja ali algumas incongruências que vão ser ajustadas... Já foram algumas ajustadas no Conselho Nacional, num dos Conselhos Nacionais. Portanto, porquê é que os órgãos do partido que têm competência para esse efeito não resolveram o assunto no imediato? Não
1: o
5: fizeram
1: uma questão
5: com
1: é,
5: a celeridade que era,
1: mesmo,
5: que era...
1: Mesmo que o ato eleitoral, ou seja, a repetição deste ato eleitoral, e vamos pôr a hipótese que é uma repetição mesmo deste ato eleitoral, com essa alteração que houve dos estatutos anteriormente, dos 60 dias, os cadernos eleitorais também já não poderiam ser os mesmos.
5: Vamos lá ver. Se houvesse as eleições, se a repetição fosse célere, digamos assim, imaginemos...
1: Que se não tivesse ultrapassado os 60 dias...
5: Tudo era mais célere, pronto. As coisas podiam-se... Enfim, não havia esta polémica. Esta polémica existe exatamente porque há aqui uma dilação temporal e ainda por cima vai bater aqui no dia 30 de maio.
1: E obriga aqui os novos militantes por terem sido inscritos...
5: Exatamente, obriga ao cumprimento do regulamento.
1: Tem que votar.
5: Obriga ao cumprimento.
1: Porque senão havia aqui outro imbróglio...
5: Obriga. Mas ouça uma coisa, aqui nem a lista, nem uma lista, nem outra não tem culpa de nada. Quem recorreu está no direito de o fazer. Agora, por força do regulamento em vigor, é que é esta situação. E por isso é que eu pergunto, será uma repetição ou é um ato novo? Para mim é um novo ato.
1: Ok. E no PS vão também acontecer eleições, já aqui falámos num dos programas anteriores sobre os dois candidatos que se apresentam à Comissão Política Conselhia da Guarda, mas esta semana tivemos a confirmação pública de que para a Federação Alexandre Lote vai candidatar-se, em princípio será candidato único à Federação Distrital do PS para o quarto mandato. E agora começo pelo Luciano Calheiros. Isto é, de alguma forma, haver um candidato apenas é unanimidade,
5: não.
1: Unanimismo,
5: ou
1: não, nem uma coisa nem outra?
5: No último programa falámos disso, até a propósito aqui do distanciamento do António Monteirinho. Não, ouça, parece-me natural que haja... O Alexandre Lota é um jovem com qualidade, que eu presento a Câmara agora de Fornos de Algodres, eu tenho acompanhado, embora eu não estivesse cá na Guarda, mas eu lia os jornais locais e acompanhava a política. É uma pessoa que naturalmente tem as suas qualidades e estamos num tempo de paz. Nós estamos num tempo em que não há nada, já outro dia disse isso, é tranquilo. E, portanto, neste
1: momento...
5: Não há eleições
1: no horizonte.
5: Está tudo tranquilo. E é natural. E o Alexandre
1: no
5: tem...
1: No horizonte.
5: Sim, mas não há... Atenção, neste momento... Pois, eu sei. Neste momento, acho que é normal...
4: Sim, mas eu entendo o que tu estás a dizer, é verdade.
5: Acho que é normal que ele seja o candidato único e muito bem. E poderá... Tem aqui tempo para fazer um bom trabalho. É isso que eu acho.
1: António Monteirinho.
0: Bom, já me tinha pronunciado acerca disso. Mas deixar aqui o Alexandre Lote...
1: Porque... Aliás, esta decisão vem um bocadinho... em contramão ou contra relativamente àquilo que o Monteirinho disse num dos últimos programas aqui do Coisas da Vida, que é: eu saio para deixar o caminho livre aos,
0: para construir uma alternativa nos próximos 4 anos.
1: Candidato, que são dois neste momento à Conselhia da Guarda, sim, que seja o meu sucessor, para ter tempo para preparar
0: para construir
1: o próximo ciclo.
0: Mas tinha outro fator, que era o fator pessoal e motivacional.
1: Neste caso, o Alexandre Lota
0: entendeu que tem energia, motivação suficiente e que pode ainda desempenhar um bom trabalho, e portanto ele optou por candidatar-se. Eu optei precisamente pelo inverso, porque achei que os candidatos devem ter tempo suficiente para preparar a próxima candidatura autárquica no horizonte dos próximos 4 anos, apesar da eleição ser para 2 anos, mas não iria estar eu nos próximos 2 anos e depois viria um novo candidato, porque me impedia de ser novamente candidato.
1: E o facto
0: candidato...
1: de Alexandre Rota ir para o quarto mandato, ser candidato, sim, único, significa que, de facto... Não, dentro da família socialista
0: reconhece,
1: não vê em que tenha que existir uma alternativa.
0: Exato, reconhece o trabalho que tem sido desenvolvido. Eu, por acaso, já tive a oportunidade de dizer isso. O trabalho desenvolvido não se mede só pelo número de vitórias,

0: entre eleições autárquicas, eleições legislativas, eleições para a Federação. Portanto, quer dizer, 6 anos ele participou em 19 atos eleitorais à frente de uma federação.
1: Ele próprio agora espera ter aqui 4 anos mais tranquilos em termos de preparação de atos eleitorais. Eu, antes de passar a José Valbom, para também falar deste tema, até porque já são 6h35, temos que concluir depois com as notas finais, só uma questão. O Alexandre Lote deixou aqui a ideia de que era um partido aberto também não apenas aos militantes, mas aos simpatizantes, e que os simpatizantes deveriam ter assento na própria comissão política. De que forma é que isso pode ser?
0: Atualmente não é possível de uma forma legal. Estatutariamente não está previsto isso.
1: É uma espécie de cartão de... Comparando isto com o futebol... Sim, em vez de ser cartão de sócio, é o cartão de adepto.
0: Exatamente, digamos. Exatamente.
1: Passando esta
0: comparação. Sim. Legalmente não é possível, agora é possível, de uma forma informal, até criar um conselho consultivo com um conjunto de independentes que estejam próximos da área e partilhem a mesma matriz do Partido Socialista, que possam auxiliar na definição de políticas públicas.
1: Seria uma forma de aproximar o partido.
0: Exatamente. Há muito trabalho para fazer neste momento em relação ao Partido Socialista.
1: José Valbom, é uma ideia. É que olha importante.
2: Para as eleições do PS.
1: Eleições do PS distritais com Alexandre Lopes, novamente candidato.
2: A mesma coisa do
1: que tudo indica.
2: A mesma coisa do PSD. Não sei, não sou filiado, não, pronto.
1: Mas olhando fora.
2: Desejo que os partidos tenham sucesso e que o país, já agora, que não tenha nos próximos 6 anos 19 atos eleitorais, ninguém se consegue governar bem com 19 atos eleitorais, diz o nosso amigo Lote, em 6 anos. É um dos fatores que puxa o país para trás, não sermos capazes de consensualizar nada. Coisas importantíssimas, onde eu tenho a certeza de que o Partido Socialista e o Partido Social Democrata têm boas pessoas, comungam o essencial, por exemplo, na área da saúde, que é que eu sei mais, e continua sem se fazer um mínimo denominador comum. Eu penso que esta ideia não pode continuar assim. E estou a favor da continuidade dos mandatos. Não me estranho nada que o Lote persista em tentar desenvolver um trabalho, quer dizer, sabe, está por dentro da dinâmica. Acho que deve continuar. Em relação à proposta que ele fez, que eu não sabia, mas uma coisa é certa. Os partidos, nomeadamente o Partido Social Democrata e o Partido Socialista, ou o Partido Socialista e o Partido Social Democrata, que é o que me interessa mais,
1: estar fechados.
2: Estes dois são os que eu equaciono como a governar o país, pelo menos enquanto eu estiver vivo, fazem bem em pensar, em implementar formas de melhorar a sua ação. Essa história de meter lá pessoas que sejam adeptos, sejam, como é que tu disseste?
0: Era adeptos.
2: Como é que eu chamo?
1: Simpatizantes.
2: Simpatizantes. A história dos simpatizantes, quer dizer, se os partidos estiverem receptivos às, vá lá, sugestões, influências da sociedade civil, é excelente. Porque eu acho que isso é uma coisa importante.
1: O Luciano Calheiros não comentou esta parte.
3: Dos simpatizantes. Serviu para alguém ser presidente do Conselho Europeu. Não tenha dúvidas. Essa parte dos simpatizantes. Não é? Serviu.
0: Pois, aquele percurso todo, não
3: foi
0: é?
3: Foi do percurso.
0: Mas não foi ele que instituiu a possibilidade da votação dos simpatizantes.
3: Sim, mas eu não sou muito eu sou pelos militantes.
2: Mas os partidos têm que abrir qualquer
3: Mas
2: maneira.
3: Não é isso. Os partidos, podem abrir, mas nas eleições fundamentais para os órgãos.
2: Mas eu também não sei se isto é.
3: E por isso é que são militantes e por isso é que pagam.
2: Sim,
3: e portanto,
1: sim, os estatutos acho que não permitem.
3: Os estatutos
1: não permitem. A criação de um órgão qualquer consultivo que não tenha.
2: Eu só estava a sublinhar a ideia de os partidos serem permeáveis e receptivos a influências da comunidade civil.
0: Sim, informalmente.
3: Podem-se fazer e deve-se fazer.
0: Aprovar e eles participarem.
2: Sim, era isto que eu senti.
0: Agora, formalmente, não.
1: Exatamente. Agora tem um minuto cada um.
3: Pronto, um minuto, mas fala rapidamente.
1: A nota final. Programa.
3: Olha, eu vou dar já, se me permite, tem uma nota final, porque eu tenho aqui uma coisa atravessada, pela negativa. O ex-primeiro-ministro Passos Coelho, Custa-me dizer isto, porque eu tenho consideração pela pessoa, continuo a ter, mas está a passar uma fase, ou está a passar uma

0: faz menos boa, ou está com uma estratégia que é um desastre. A forma como ele fala, enfim, cada intervenção que tem é um ressabiamento, é um discurso inadmissível para qualquer pessoa. Começa a fartar, é muito baixo. E, portanto, a forma como ele fala, inclusive, é do primeiro-ministro atual. É preciso, ele devia saber que o primeiro-ministro, e sabe certamente, o primeiro-ministro atual, Luís Montenegro, foi líder da bancada do PSD e foi um líder competente. Foi ele que o defendeu na Assembleia da República. E a forma.
1: Leal.
0: E foi leal. Leal e competente. E, portanto, o Luís Montenegro não merece isto, é o primeiro-ministro, não merece este tratamento da parte do Dr. Pedro Passos Coelho. Eu acho que alguém próximo dele deveria dizer: opá, olha, bata aí com a cabeça na parede e reflita antes de dizer as atuardas que diz e da forma como diz, porque isto não é nenhuma lição de cidadania. Eu não o trazia à minha escola para falar com os meus alunos. E fico-me por aqui.
2: Dois pequenos apontamentos. Os parabéns ao IPG, que já aqui falámos, o 46º aniversário que foi comemorado ontem. Evidentemente que não podia deixar de salientar este aspecto. E depois o segundo aspecto, também pela positiva, uma empresa que está implementada a nível nacional, mas que tem sede aqui na Guarda, que é a Comunilog, que ganhou mais uma vez mais um prémio, que é o prémio Happiness Work, e portanto
0: grande
2: não
0: empresário.
2: Podia deixar
0: grande
2: de
0: empresário.
2: Salientar isso.
0: O Nuno,
2: apesar,
0: um grande empresário.
2: Apesar de ser meu amigo, não posso deixar de salientar disso e falar sobre este acontecimento que é importante e que dá incentivo
0: esta
2: a toda a nossa sociedade e a outros empresários, porque da Guarda pode
1: o Portugal inteiro expandir-se para, expandir-se para Portugal inteiro
3: mais.
2: Com a sede aqui.
3: Exatamente. É positivo.
0: Exatamente. Fora da caixa.
3: Acho que sim, que tudo o que seja ponto de excelência, como esses dois que eu disse aqui agora, o Monteirinho, o Politécnico, e do mundo empresarial, do Nuno, 100% de acordo. Eu trouxe hoje dois documentos. Vocês sabem que eu normalmente nunca trago papéis, mas hoje trago dois. Um é o índice de sustentabilidade no setor da saúde. Resumidamente, isto toda foi notícia esta semana, os gastos em saúde aumentaram 9% e a produtividade aumentou qualquer coisa à beira de reduziu uma coisa. Está próxima da estagnação. Da estagnação. Verdadeiramente, isto é uma coisa que, se nós virmos aqui os gráficos, tem acontecido desde há muito tempo. Desde o tempo dos governos PS, dos governos do PSD, verdadeiramente há qualquer coisa que é preciso mexer na saúde. Porque aumentam os atos, mas verdadeiramente os resultados não aumentam. Isto tem a ver com uma coisa que, na minha opinião, é assim. Está-se a concentrar muito mecanismos de análise e avaliação do processo. E não estamos concentrados nos resultados. E isto faz uma panóplia de duplicações, de exames complementares, de consultas, de outras coisas que estão a bloquear o país. Ontem, por exemplo, num tribunal de trabalho, dizia-me a sua doutora: oh, doutora, antigamente uma fratura de um pé, como esta que estamos aqui a analisar, era uma junta de ortopedia. Neste momento, vamos, estão cá vocês, são especialistas de medicina do trabalho, por isso é que vos chamei cá. Uma junta de 3 médicos de medicina do trabalho. Está pedida uma nova parecer de uma junta de psiquiatria. E tem pedido, o mesmo sinistrado, um parecer, o Instituto de Emprego e Formação Profissional também podem dar, até que ponto é que eu posso fazer uma função ou outra. Isto tem a ver com... Meteu-se uma teia, meteu-se na população e disse-lhe que têm direito a tudo e mais alguma coisa. E ninguém diz: está bem, você pede uma junta de medicina de trabalho. Se disser a mesma que a ortopedia, você paga a junta. Alguém diz? Não. Quer dizer, chego ali ao hospital e fazem-me um TAC. E eu decido encasinar e vou lá no dia a seguir e quero o segundo. E quando vier a ressonância, quero também uma ressonância. E ninguém é capaz de dizer assim: bem, então a gente vai fazer uma nova avaliação. Se der o mesmo resultado da anterior, o senhor paga. Porque tem que haver alguma corresponsabilidade do cidadão. Tem que haver uma corresponsabilidade. Eu não dou a dizer pagar tudo ao Calheiros. Okay. Mas tem que haver uma regra, só isso.
4: Okay.
3: Tem que haver uma corresponsabilização dos cidadãos.
4: Dá-me-se.
3: Ninguém gera um sistema se não houver uma corresponsabilização. Ponto.
4: Certo.
3: E dizer uma outra coisa. E até bem a talho de foice. Saiu uma encíclica que eu só folhei mais ou menos sobre vá lá, a uma humanidade magnífica, diz o Leão XIV, o nosso Papa, e verdadeiramente diz mais ou menos uma coisa que é fundamental. O trabalhador tem uma dignidade específica. Isto dizia já em Encíclica de 1900, Reo Novarum. Mas ele diz que é preciso que se entenda que os trabalhadores, que a comunidade, não seja, de certa maneira, passada a pente fino por uma eficiência, uma crença ilimitada na eficiência, sem ter respeito para com o trabalhador, para com a pessoa, porque a pessoa é diferente de uma máquina. E isto é bom que seja lido e refletido, olha, nomeadamente por a senhora Ministra do Trabalho. Talvez assim seja fácil depois chegar a um acordo de concertação. Porque, por exemplo, coisa parecida até disse o Presidente da CIP. Eu não entendo porque é que não se faz um acordo de concertação social e se perdem tempos infinitos numa teimosia quando, por exemplo, o Presidente da CIP até lançou âncoras para um acordo. Verdadeiramente, qual é o interesse de estarmos a ser tão vinculativos?
4: Ficamos então com estas duas reflexões sobre dois temas que são perfeitamente atuais e que vão continuar a dar que falar, obviamente, a questão do trabalho, da lei da revisão da lei do trabalho e também a outra questão relacionada com a saúde. Esse, então, sempre atual.
1: Nunca chegaria às horas.
4: Fica por aqui o Coisas da Vida desta semana, com António Monteirinho, obrigado, José Valbom e Luciano Calheiros. Agradeço a vossa disponibilidade. Estamos obrigado. De volta na próxima quinta-feira, à mesma hora, com outros convidados.

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